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0: moçada, obrigado, agora sim.
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2: 20 horas 17 minutos.
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5: O Rio Grande teve inúmeros artistas que com seu trabalho contribuíram amplamente para a grandeza da nossa cultura. Com essa próxima canção, todo o reconhecimento dos serranos a este mestre missioneiro da gaita de botão, Tio Bilia.

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1: Obrigado, querido irmão Borgatinho. Muito obrigado por estar aqui conosco. Estamos muito felizes com a tua presença aqui.
2: E eu de coração quero afirmar que hoje toco gaita muito, e talvez fundamentalmente por causa desse grupo, os Serranos.
1: Muito amável, muito obrigado, querido amigo. Muito obrigado. Cada vez mais sucesso, irmãozinho.
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Buenas, chegamos ao fim de mais um dia de lida, um dia de vida. Obrigado, meu compadre, obrigado pela tua companhia, que Deus abençoe a tua família, proteja a tua, a nossa caminhada e nunca deixe faltar saúde, amizade e um bom chimarrão. Ah, obrigado, Deus. Deus é tão bom para mim que quando eu penso que não, ele me fala que sim. Um abraço, boa noite. Amanhã tem bulício? Claro que tem. Atraca? Atraca aí também, tchê.

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4: Olá, uma boa noite.
5: Boa noite para você que nos acompanha em todo o país.
4: Segunda-feira, 20 de julho de 2026.
5: Vamos ao destaque, aos destaques da Voz do Brasil.
4: Agora é lei. Brasil conta com a estratégia nacional do Complexo Econômico Industrial da Saúde.
5: A legislação estabelece diretrizes para a pesquisa, o desenvolvimento e a produção de medicamentos, vacinas e outras tecnologias para o SUS. Márcia Fernandes.
6: A lei prevê medidas para incentivar a produção nacional de insumos e fortalecer cadeias produtivas internas, com o objetivo de ampliar a capacidade nacional de resposta em situações de crise.
4: E ainda, cuidotecas, universidades públicas estaduais podem instalar espaço.
5: Edital apoia a implantação da estrutura responsável por abrigar a criança enquanto a mãe frequenta as aulas. Luana Karen.
7: O edital vai oferecer 9 milhões e 200 mil reais para que as universidades estaduais possam contratar profissionais, comprar material pedagógico e oferecer alimentação às crianças.
4: Tecnologia para ajudar no combate à violência contra a mulher.
5: Uma inteligência artificial auxilia quem procura o Ligue 180.
4: Quer saber mais sobre o assunto? Hoje nós conversamos com a Secretária Nacional de Enfrentamento à Violência contra Mulheres, Estela Bezerra.
5: Ela fala também sobre a importância do apoio para quebrar o ciclo de maus-trato.
8: Ninguém consegue fazer uma ruptura sozinho. Então, o primeiro movimento é uma mulher procurar alguém de sua confiança. O segundo movimento é procurar um serviço especializado.
4: Hoje, na apresentação da Voz do Brasil, Mariana Juman e Nazi Brum.
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4: O Brasil tem agora uma lei que regulamenta a produção de vacinas, medicamentos e insumos de saúde, voltada ao atendimento do SUS.
5: A medida consolida como política permanente instrumentos voltados ao fortalecimento da capacidade nacional de desenvolvimento, produção e inovação em tecnologias estratégicas para o SUS.
6: A lei cria a Estratégia Nacional do Complexo Econômico Industrial da Saúde. A legislação estabelece regras para o país produzir tecnologia própria no setor. Na prática, o texto define critérios para a produção em solo brasileiro de medicamentos, vacinas, equipamentos de diagnóstico e ingredientes farmacêuticos que abastecem o Sistema Único de Saúde. O ministro da Saúde, Alexandre Padilha, disse que a estratégia quer fortalecer laboratórios públicos e ampliar o acesso da população a tecnologias estratégicas de saúde.
9: Preparar o Brasil cada vez mais para respostas em emergência em saúde, dar uma previsibilidade importante para as empresas privadas investirem, dar uma outra dimensão para o que é o setor da saúde. Tanto naquilo que é os compromissos de garantir o atendimento à nossa população, quanto da saúde, quanto setor econômico.
6: A lei prevê medidas para incentivar a produção nacional de insumos e fortalecer cadeias produtivas internas. internas, com o objetivo de ampliar a capacidade nacional de resposta em situações de crise, como destacou o ministro do Desenvolvimento, Indústria, Comércio e Serviços, Márcio Elias.
1: A pandemia mostrou isso para o mundo, a indesejável dependência de um continente ou de alguns países no fornecimento do que é essencial na área da saúde. Acho que a sanção do nosso PL 2583 hoje retoma essa tradição do país, do Brasil, na vanguarda do desenvolvimento do complexo econômico e industrial da saúde.
6: A estratégia também prevê mecanismos para a transferência de tecnologia entre instituições privadas e laboratórios públicos. Entre os projetos previstos estão o desenvolvimento de insulina glargina com produção integral no Brasil e de uma vacina contra o vírus sincicial respiratório associado a casos de bronquiolite. Reportagem Márcia Fernandes.
4: Empresas de revenda de ingressos devem ser transparentes com o consumidor sobre o seu papel.
5: Caso isso não aconteça, elas podem ser alvo de medidas cautelares, entre outras determinações.
4: É o que vamos ouvir agora na reportagem de Gabriela Noronha.
10: Quando você vai comprar um ingresso para um show ou teatro, por exemplo, pode acabar recorrendo a páginas na internet que fazem a revenda desses tickets. Mas essas plataformas precisam respeitar os direitos do consumidor. Se isso não ocorrer, ficam sujeitas a medidas cautelares do governo. É o caso de uma empresa que começou a ser investigada nesta segunda-feira por falta de transparência e insuficiência de informações essenciais ao consumidor, como detalhou Ricardo Morishita, secretário nacional do Consumidor.
11: Muita gente acaba contratando, mas não sabe que se trata de um mercado secundário. E claro, tudo isso leva a uma potencial ilusão do consumidor ao erro ou a acreditar que está adquirindo o ingresso pelo canal oficial. Acho que isso é ruim para todos. É importante que o consumidor saiba, não seja enganado, não possa ser induzido a erro, garantir a informação e depois a própria boa-fé.
10: Como medida cautelar, a Senacom determinou que a plataforma passe a indicar de forma clara e destacada ao longo de todo o processo da venda que não constitui um canal oficial de venda dos eventos, que os ingressos são ofertados por terceiros e que podem ser vendidos por preços superiores aos dos canais oficiais. Em caso de não cumprimento da medida, a empresa poderá ser multada em R$100 mil por dia. Vitor Oliveira Fernandes, secretário nacional de Direitos Digitais, mencionou outras possíveis fraudes que fazem parte da investigação.
12: Uma outra preocupação que também surge nesses monitoramentos de mercado é o uso cada vez maior de robôs que funcionam verdadeiramente como cambistas digitais. Robôs que conseguem adicionar ingressos ao carrinho em milissegundos, que conseguem ocupar posições melhores nas filas dos ingressos e que conseguem até fazer o check-out automatizado em um tempo bastante rápido, de modo que o consumidor se torna dependente desse mercado secundário.
10: Lembrando que há PROCONs em todos os estados do país para a proteção e defesa dos direitos do consumidor. Além disso, é possível utilizar a plataforma consumidor.gov.br para registrar denúncias e reclamações. Reportagem Gabriela Noronha.
5: E durante a Copa do Mundo da FIFA 2026, o Ministério da Justiça e Segurança Pública participou da Operação Cartão Vermelho, realizada simultaneamente em 9 países.
4: A ação foi coordenada pelo Departamento de Justiça e pela Agência de Investigações de Segurança Interna dos Estados Unidos para combater a pirataria digital e física.
5: No Brasil, a atuação com foco no ambiente digital resultou no bloqueio de 309 domínios e 109 endereços de IP utilizados na transmissão ilegal de sinais de TV e streaming.
4: A operação teve como objetivo combater redes criminosas envolvidas que lucram ilegalmente com a venda de produtos físicos piratas, como camisetas de seleções, álbuns de figurinhas e artigos esportivos falsificados, e também com a retransmissão digital não autorizada dos jogos do Mundial.
5: O pagamento do Bolsa Família começou hoje aos beneficiários do programa.
4: Em cidades onde foi decretada a situação de emergência ou calamidade pública pelo governo federal, o recurso foi unificado.
13: Começou nesta segunda-feira, dia 20, o pagamento do Bolsa Família referente ao mês de julho. Os depósitos seguem um calendário escalonado, conforme último dígito do número de identificação social, o NIS. Neste mês, o benefício tem valor médio de R$ 679,19. Para receber o auxílio, é preciso atender aos critérios do programa, manter o cadastro único atualizado e cumprir as exigências nas áreas de saúde e educação, como frequência escolar, vacinação em dia e acompanhamento pré-natal, quando necessário. Os beneficiários podem movimentar o dinheiro de forma digital pelo aplicativo Caixa Tem, utilizados na função débito com cartão do programa ou sacados em terminais de autoatendimento da Caixa, casas lotéricas e correspondentes Caixa Aqui. Já as famílias que vivem em municípios com situação de emergência ou calamidade pública reconhecida pelo governo federal recebem um benefício nesta segunda-feira sem seguir o calendário do NIS. A medida beneficia moradores de cidades do Amazonas, Roraima, Paraná, Sergipe, Paraíba e Rio Grande do Norte, afetadas por eventos como estiagem e enchentes. Thaisa Vitória para a Voz do Brasil.
14: E estão abertas as inscrições para o Prêmio Brasil que Alimenta, até o dia 31 de julho.
15: A iniciativa vai reconhecer 40 ações desenvolvidas por organizações da sociedade civil para o combate à fome.
14: Podem participar organizações que estejam em funcionamento há pelo menos 3 anos e mantenham iniciativas em andamento.
15: O valor total da premiação é de R$ 700 mil, distribuídos entre as 20 melhores iniciativas.
14: O edital com as informações está disponível em gov.br/mds.
15: As mulheres têm agora um novo aliado na luta contra a violência, um chatbot do Ligue 180.
14: É um robô atendente que vai trazer prontamente informações sobre os direitos das mulheres, legislação e serviços da rede de atendimento.
15: A ferramenta de inteligência artificial vai fazer uma curadoria diária da base de informações utilizadas pelas atendentes da Central de Atendimento à Mulher.
14: Mas o atendimento humanizado, em que as vítimas podem conversar diretamente com uma pessoa, vai seguir. E nós conversamos sobre isso com a secretária nacional de enfrentamento à violência contra as mulheres, Estela Bezerra. Acompanhe. Secretária Estela, bem-vinda à Voz do Brasil. Vamos começar falando desse novo chatbot do Ligue 180. Como é que ele funciona? O que que ele oferece de novo para as mulheres?
16: Olha, o chatbot, primeiro, um prazer estar aqui, uma saudação a todo mundo que está nos ouvindo, nos assistindo. O chatbot, ele é mais uma tecnologia, ela é desenvolvido muito pelo campo do mercado, mas a tecnologia também pode servir à cidadania, né? Então, o que nós estamos colocando é mais um meio de acesso para que as mulheres em situação de violência, elas possam acionar a Central 180, seja para pedir uma informação ou seja para que ela tenha uma acolhida rapidamente sobre a situação de violência que ela está vivenciando. A violência contra as mulheres, ela tem várias tipologias. O Brasil ainda não tem uma imersão, uma compreensão dessas várias tipologias, mas elas oprimem mulheres em todo o território. E aí o chatbot, inclusive, dialoga com a juventude e traz mais uma opção, mas ela não tira a humanização do serviço nem do atendimento.
17: Quer dizer que com um robô, o atendimento humano também segue, né? As mulheres ainda conseguem atendimento humanizado ligando para o número 180.
16: O chatbot, ele pode estar assentado numa inteligência artificial, mas ele também pode estar nos princípios do atendimento. E nesse caso, ele está nos princípios do atendimento. Não há uso de inteligência artificial. Depois que se tabula ali o tipo de demanda que é trazida, imediatamente você pode recorrer a um atendimento humanizado e aquela demanda vai ser acompanhada humanamente. Nós temos mais de 360 atendentes, 24 horas para fazer esse serviço.
14: Onde é que elas acessam o chatbot?
16: Olha, tanto pelo telefone como ela pode acessar pelo site da nossa página no Ministério das Mulheres. Nós temos todas as tecnologias que você pode recorrer. O 180 tem um grande painel. 22% das procuras no Ministério das Mulheres são justamente pelo 180.
17: E há também outras ferramentas, né? Como o WhatsApp, por exemplo, né? Como é que ele pode ser acessado por quem queira orientações ou mesmo ajuda?
16: Olha, o 180, ele já tinha o WhatsApp implementado. O WhatsApp é uma linha direta. Depois que a gente fazia o atendimento direto, humanizado, ainda se perguntava se você queria receber alguma informação pelo 180, né? Então, o WhatsApp não é uma ferramenta em que a gente acessa a qualquer mulher. A gente prioriza o sigilo da informação. Muitas vezes as mulheres podem receber ou tem o telefone monitorado e isso pode ser uma situação de risco. Mas o WhatsApp do 180, ele fica disponível para qualquer mulher que liga para o 180 e ele também pode ser acessado através da nossa página com o íconezinho que dá disponibilidade ao 180.
14: Agora, as atendentes do Ligue 180, elas passam por uma qualificação, né, específica para prestar esse tipo de atendimento. O que está incluído na preparação delas?
16: Olha, desde a taxonomia, porque a gente tem violência, desde violência vicária, que recentemente foi reconhecida como uma tipologia própria de crime, até a violência patrimonial, a violência psicológica, são tipologias de violência que às vezes é difícil de você identificar. Muitas mulheres vão se identificando que vivem aquele tipo de violência na medida em que alguém vai falando que aquilo é violência. Então, todas essas atendentes, elas são preparadas, qualificadas em compreender a legislação e compreender a manifestação desse tipo de violência. Elas também têm um aparo psicológico, porque é muito doloroso e é muito difícil você passar o dia inteiro ouvindo narrativas de violação de direitos e de violência. Então, elas têm uma retaguarda de psicologia, de atendentes, né, e fazem grupos de conversar sobre esse tema. E agora nós estamos inaugurando uma especialização para que elas tenham uma melhor qualificação, mas também um reconhecimento acadêmico de que elas são profissionais especializadas no atendimento às mulheres em situação de violência.
14: Só para a gente esclarecer, a senhora mencionou a violência vicária, que é um tipo novo, né, um tipo penal novo, e aí muita gente provavelmente não conhece. Ela ocorre quando o companheiro agride familiares, né, filhos, pais, para atingir a mulher, né?
16: O agressor praticante de violência doméstica, ele nunca só viola as mulheres. Ele viola os filhos, ele agride a sogra, ele agride os cunhados, mas ele tem uma predileção pelos filhos. Os filhos é um modo, é um instrumento de ofender. Se você, às vezes, me der um tapa, o tapa dói, mas dói mais se você bater no meu filho. Isso é uma coisa muito concreta. E o pior caso que nós acompanhamos foi aquele caso de Thales Machado, aqui no estado de Goiás, onde ele executou os dois filhos e ainda construiu através, se suicidou, mas antes disto construiu a narrativa de que a ex-esposa ou a mãe das crianças é que era responsável por tudo aquilo, e ela, por conta disso, não conseguiu sequer acompanhar o velório dos filhos.
17: Secretária, o Ministério das Mulheres também apresentou recentemente em Salvador as diretrizes nacionais das Casas da Mulher Brasileira. O que que elas estabelecem sobre esse serviço?
16: A atualização das diretrizes era uma necessidade. A casa está fazendo 10 anos. A primeira casa foi inaugurada ali em 2015, né, no estado de Mato Grosso do Sul. Durante esses 10 anos, muita coisa mudou, inclusive de legislação. Nós temos muita tecnologia que avançaram durante essa década e era necessário fazer um alinhamento. Hoje temos 13 casas, uma projeção de mais casas. É natural que a política pública vá se expandindo por todo o território, e era necessário a atualização das diretrizes, porque a Casa da Mulher Brasileira, ela é o mais completo, mas ela é mais complexo serviço de uma política pública. Ela junta no mesmo espaço poderes como o poder executivo e o poder do sistema de justiça, judiciário. Lá funciona a vara de família, lá funciona o Ministério Público, mas também tem a Secretaria de Segurança Pública com a Delegacia Especializada da Mulher, o serviço psicossocial que atende lá dentro. Tem também a possibilidade da mulher, por uma questão de risco, ficar acomodada num abrigamento temporário dentro dessa casa. Então, como são serviços complexos, de alta complexidade, com intersetorialidade e interinstitucionalidade, as diretrizes se atualizaram para que o serviço tenha mais azeitamento e seja muito mais eficiente, para que não haja nenhum erro de protocolo de serviços tão complexos.
14: Agora, secretária, acho que a pergunta mais importante da nossa entrevista é essa que vem agora. Uma mulher que esteja nos ouvindo e que se reconheça numa situação de violência, mas que tenha dificuldades em sair dessa situação, seja por motivos financeiros ou quaisquer outros, como é que ela pode começar a pedir ajuda? A gente falou aqui de Casa da Mulher Brasileira, de Ligue 180, mas por onde ela começa? Qual o primeiro passo?
16: Olha, geralmente uma mulher que vive em situação de violência, ela nega que vive em situação de violência, essa negação vai de 3 a 10 anos. Se ela tem no ciclo de amizade dela e uma forma de impedir que a mulher recorra a alguém, um agressor que vive dentro de casa, que ameaça constantemente, ele inibe a relação dessa mulher com seus familiares e também com suas amigas. Essa é uma maneira de manter a mulher isolada. Então, o principal movimento que uma mulher precisa fazer quando ela está vítima de violência é procurar alguém da sua confiança, alguém que ame e respeite ela verdadeiramente, para ela poder compartilhar dessa situação que ela vive. Geralmente, o primeiro ciclo de apoio vem das amigas e da família. Quando você não encontra essa possibilidade, é preciso procurar ou a delegacia, ou o centro de referência da mulher, ou mesmo a Casa da Mulher Brasileira, que é um serviço de porta aberta. Geralmente as mulheres só conseguem fazer esse movimento quando a violência já não ameaça mais só a vida dela, ameaça a vida dos filhos. Então as mulheres conseguem fazer uma ruptura. Por isso que programas como esse, a gente falar do assunto, dizer que a violência acontece e que ela não é naturalizada e que ela pode ser rompida, é necessário. Muitas mulheres vivem em situação profunda de isolamento e não conseguem fazer a ruptura sozinha. Ninguém consegue fazer uma ruptura sozinha. Então, o primeiro movimento é uma mulher procurar alguém de sua confiança. O segundo movimento é procurar um serviço especializado. E se ela for a um serviço bancário, sendo oprimida por violência patrimonial, ela também deve pedir ajuda. Hoje, a Caixa Econômica tem um serviço para acolher mulheres nessa situação. Ou se ela for a um serviço de saúde, ela também pode pedir ajuda ao serviço de saúde para poder fazer a ruptura da violência. Sozinha ninguém consegue.
17: Muito bem, nós conversamos com Estela Bezerra, secretária nacional de enfrentamento à violência contra as mulheres. Muito obrigado, secretária, por sua entrevista aqui à Voz do Brasil.
16: Eu que agradeço a vocês.
15: Conciliar os estudos e a maternidade é uma missão desafiadora para muitas mães que ocupam as universidades.
14: Mas nas cuidotecas, as mães podem deixar seus filhos na hora das aulas.
15: O serviço já é oferecido em universidades federais e agora está aberto para universidades públicas estaduais.
14: As interessadas têm até o dia 15 de setembro para se inscrever em edital do Ministério das Mulheres.
18: Um espaço público, seguro e gratuito, onde crianças de 3 a 12 anos de idade são acolhidas enquanto os responsáveis, principalmente as mães, estudam. Assim é a Cuidoteca, serviço oferecido em universidades federais como a de Brasília. Na UNB, a iniciativa teve início no começo deste ano e atendeu 23 crianças no período noturno. Para o segundo semestre, 40 vagas serão oferecidas. A coordenadora pedagógica da Cuidoteca da UNB, Letícia Teles, falou sobre a receptividade do serviço.
19: A Cuidoteca promoveu ali um espaço onde a criança pode ser criança, porque eles podem realmente brincar, socializar. E as mães têm um feedback, assim, incrível.
18: Agora, o serviço de Cuidoteca será expandido para universidades estaduais. O edital aberto pelo Ministério das Mulheres vai oferecer 9 milhões e 200 mil reais para que as universidades estaduais possam contratar profissionais, comprar material pedagógico e oferecer alimentação às crianças. Em contrapartida, as unidades deverão providenciar espaço físico, infraestrutura e apoio operacional. Cada universidade selecionada poderá receber até 240 mil reais para manter o serviço. Segundo Juliana Cores, coordenadora geral de políticas de cuidado do Ministério das Mulheres, há recursos suficientes para contemplar todas as universidades estaduais do país.
20: A gente pensou nas universidades estaduais devido ao número de mulheres, que é um número relevante, e a gente conseguiu aqui aportar um recurso que é suficiente para abarcar todas as universidades estaduais. E o que a gente quer é que cada vez mais cresça essa cultura da cuidoteca. A gente interpreta como um dos pontos cruciais aí para a tranquilidade dessas mulheres.
21: O envio de propostas pelas universidades estaduais deve ser feito até o dia 15 de setembro por meio da plataforma transfere.gov.br. As unidades selecionadas deverão ofertar o serviço de cuidoteca por 12 meses. Reportagem Luana Karen.
15: E além do edital para as universidades estaduais, seguem abertas até o dia 1º de agosto as candidaturas para a chamada estratégica Unicuidotecas.
22: Nesta chamada, o Ministério da Educação, em parceria com o Ministério do Desenvolvimento e Assistência Social, Família e Combate à Fome, vai selecionar 50 universidades federais para a implantação de espaços gratuitos de acolhimento infantil nas instituições.
15: Os espaços visam atender filhos de alunos, professores, servidores técnicos e trabalhadores terceirizados.
22: Cada universidade federal selecionada terá capacidade para atender 40 crianças simultaneamente.
15: O envio das propostas deve ser feito por meio eletrônico. Os detalhes estão disponíveis em gov.br/mec.
22: O transporte aéreo brasileiro registrou 65 milhões e 200 mil passageiros no primeiro semestre desse ano.
15: De acordo com o relatório da Agência Nacional de Aviação Civil, a ANAC, mais de 50 milhões nos voos domésticos e 15 milhões nos voos internacionais.
22: Só no mês de junho, o total de passageiros chegou a 10 milhões e 300 mil pessoas.
15: O transporte de carga nos aeroportos brasileiros registrou o crescimento de janeiro a julho deste ano.
22: Foram mais de 673 mil toneladas transportadas em níveis nacionais e internacionais.
15: E essas foram as notícias do Governo Federal.
22: Uma realização da Secretaria de Comunicação Social da Presidência da República.
15: Com produção da Empresa Brasil de Comunicação.
22: Fique agora com as notícias do Poder Judiciário e do Congresso Nacional. Boa noite.
15: Boa noite e até amanhã.

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2: Em Angola, presidente do STF propõe ampliar cooperação entre cortes constitucionais na defesa da democracia.
3: TSE divulga dados sobre o eleitorado brasileiro.
2: TST entende que CNPJ ativo não basta para provar que a empresa continua em operação.
3: Boa noite, eu sou o Arthur Filho.
2: E eu sou Walter Lima.
3: O presidente do STF e do CNJ, ministro Edson Fachin, defendeu em Luanda, na Angola, o fortalecimento da cooperação entre tribunais constitucionais para proteger a democracia.

0: monarquias constitucionais enfrentam desafios comuns em diferentes partes do mundo, especialmente diante do avanço de movimentos autoritários que buscam enfraquecer as instituições por dentro. Para Fachin, os tribunais constitucionais ocupam posição central na preservação do Estado Democrático de Direito e defendeu o fortalecimento da cooperação entre as cortes constitucionais para compartilhar experiências e consolidar referências democráticas capazes de enfrentar tendências autoritárias observadas em diversos países.
1: O TSE divulgou nesta segunda-feira os dados do eleitorado brasileiro.
2: As estatísticas indicam que mais idosos e mais indígenas estão aptos a votar. Jane Costa.
3: Mais de 158 milhões de brasileiras e brasileiros estão aptos a votar no dia 4 de outubro, primeiro turno das eleições. São Paulo, maior colégio eleitoral do país, reúne mais de 34 milhões de eleitoras e eleitores, representando 21,48% do total. Em seguida, aparecem Minas Gerais e Rio de Janeiro. O eleitorado no exterior aumentou, são quase 929 mil. A maioria do eleitorado tem entre 40 e 44 anos, com mais de 15 milhões de pessoas. Os dados também revelam avanços no preenchimento da autodeclaração de raça e cor, tornando o cadastro eleitoral mais diverso e reduzindo significativamente o número de registros sem essa informação.
1: CNPJ ativo não basta para provar que a empresa continua em operação, segundo o TST.
2: Integrante da Comissão Interna de Prevenção de Acidentes e de Assédio pretende usar o dado para assegurar estabilidade. Larissa Batista.
4: O trabalhador alegou que a empresa continuava funcionando, já que o CNPJ da instituição sediada em Piracicaba, São Paulo, permanecia ativo. Mas o TST entendeu que isso, por si só, não comprova que a unidade ainda esteja em operação. Como o contrato de prestação de serviços foi encerrado e a CIPA deixou de existir naquele local, a corte decidiu que o auxiliar de produção não tinha direito à estabilidade no emprego e manteve a demissão. A decisão foi unânime.
1: Após a Lei 14.752 de 2023, judiciário não pode multar advogados por abandono de causa.
2: Com esse entendimento, o STJ afastou a multa aplicada a advogados que faltaram à sessão do Tribunal do Júri. Fátima Uchoa.
5: Os advogados pediram o cancelamento do júri e justificaram a ausência alegando que a promotora responsável teria publicado nas redes sociais um vídeo sobre o crime, o que comprometeria a imparcialidade do julgamento. Mas a Justiça do Rio Grande do Sul aplicou uma multa de 10 salários mínimos. Na sexta turma do STJ, o ministro relator Sebastião Reis Júnior observou que os advogados poderiam ter questionado a suposta nulidade em juízo pelos meios processuais adequados. No entanto, nessa situação já estava em vigor a lei que revogou a aplicação da multa por abandono de causa. E segundo o ministro, após essa mudança legislativa, eventual falta deve ser apurada exclusivamente pela Ordem dos Advogados do Brasil.
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1: A você, uma boa noite.
2: E até amanhã.
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8: Eu sou Humberto Pinheiro e estes são os destaques de hoje do Jornal do Senado, que começa agora. A autonomia do Banco Central e novas regras para a saúde avançam na CCJ. Jovens que saem de abrigos podem ganhar cotas no ensino federal. Eleitores com deficiência ou mobilidade reduzida terão direito a transporte gratuito. Boa noite. A Comissão de Constituição e Justiça aprovou neste primeiro semestre a proposta de emenda à Constituição que busca assegurar um orçamento próprio e autonomia operacional ao Banco Central. A CCJ ainda votou outras duas mudanças na Constituição para assegurar jornada de 36 horas semanais para enfermagem e aposentadoria diferenciada para agentes comunitários.

0: De saúde e combate às endemias. Repórter Bruno Lourenço.
1: Uma das propostas de emenda à Constituição aprovadas na Comissão de Constituição e Justiça transforma o Banco Central de autarquia para entidade pública de natureza especial, com autonomia técnica, administrativa, orçamentária e financeira. O relator, senador Plínio Valério, do PSDB do Amazonas, defendeu a medida.
2: Essa autonomia, ela fortalece não só o sistema financeiro brasileiro, traz muita segurança para todos nós.
1: Já a PEC, que assegura o direito à aposentadoria diferenciada de agentes comunitários de saúde, de combate às endemias e de agentes indígenas de saúde e de saneamento, passou pela CCJ e pelo plenário. A proposta teve como relator o senador Irajá, do PSD do Tocantins, que destacou o papel desses profissionais na ponta da saúde.
3: Um reconhecimento de um trabalho histórico, dedicado por toda uma vida a essas pessoas que são brasileiros e brasileiras, que são, como eu costumo dizer, o SUS do Brasil de carne e osso.
1: Outra proposta de emenda à Constituição aprovada na CCJ vincula o piso salarial da enfermagem a uma jornada máxima de trabalho de 36 horas semanais.
0: O Senado aprovou e enviou para sanção presidencial um projeto que cria regras para as parcerias entre escolas e pontos e pontões de cultura. A proposta pretende ampliar o acesso de estudantes a atividades culturais e fortalecer a integração entre educação e cultura. A iniciativa estabelece requisitos para a celebração dessas parcerias e busca incentivar ações culturais no ambiente escolar. Os detalhes na reportagem de Márcio Maturana.
4: Pontos e pontões de cultura são associações sem fins lucrativos com atividades culturais dentro das comunidades. Hoje, essas associações já podem fazer parcerias com redes de ensino superior, técnico e básico, mas o projeto define critérios para isso. O texto aprovado no plenário do Senado foi o relatório que o senador Humberto Costa, do PT de Pernambuco, apresentou na Comissão de Educação. Ele resumiu os pontos principais da proposta.
5: Esta proposição inova ao estabelecer duas balizas essenciais que a legislação vigente não contempla. A exigência de que a parceria seja consonante com a proposta pedagógica de cada escola, preservando assim a autonomia escolar, e a prioridade para pontos e pontões de cultura situados nas proximidades da comunidade escolar, de modo a fortalecer os vínculos territoriais e culturais já existentes.
4: Quando entrar em vigor, a lei vai mudar a Política Nacional de Cultura Viva, que busca ampliar o acesso da população aos direitos culturais.
0: Foi apresentada no Senado uma proposta de emenda à Constituição que busca garantir a continuidade dos programas estaduais, distritais e municipais de incentivo à cultura e ao esporte. A medida preserva mecanismos de apoio mesmo após a implementação da reforma tributária. A proposta permite que estados, o Distrito Federal e os municípios continuem concedendo incentivos fiscais a esses setores por meio de créditos do Imposto sobre Bens e Serviços, o IBS. A reportagem é de Douglas Castilho.
6: Foi apresentada no Senado Federal a proposta de emenda à Constituição que assegura a sobrevivência dos programas locais de incentivo fiscal voltados à cultura e à prática desportiva. A medida altera as regras da reforma tributária para permitir que estados, o Distrito Federal e os municípios continuem a estimular esses setores por meio de créditos compensatórios do Imposto sobre Bens e Serviços, o IBS. Sem essa alteração, o novo modelo de unificação tributária sobre o consumo extinguiria gradualmente esses mecanismos regionais de incentivo indireto até o ano de 2032. Pelo projeto, o Comitê Gestor do IBS vai definir as regras técnicas para a concessão e o registro desses créditos. Já os estados, o Distrito Federal e os municípios terão de aprovar leis próprias para criar seus próprios programas. O autor da iniciativa, senador Carlos Portinho, do PL do Rio de Janeiro, ressaltou que as leis locais sustentam uma ampla cadeia produtiva e criam milhares de empregos que, segundo ele, vão além dos holofotes.
7: A gente muitas vezes pensa só no artista ou no jogador de futebol, mas na verdade é todo um ecossistema que tem. É o produtor cultural, é o pessoal que trabalha para os eventos, né? As empresas de eventos, são muitos empregos que geram esse fomento. Com a reforma tributária ficou ameaçado. e a gente já se antecipou a esse problema, assim podendo incentivar e fomentar essas duas indústrias que eu chamo é a indústria do entretenimento. A gente tem que ver cultura e esporte como uma grande indústria do Brasil.
6: A proposta também determina que o valor desses incentivos serão pagos pelo Estado, pelo Distrito Federal ou pelo município que criar o programa. Além disso, os benefícios terão de seguir regras rígidas de avaliação, transparência e controle social. A PEC, que conta com a assinatura de outros 26 senadores, será analisada pela Comissão de Constituição e Justiça.
0: Nas eleições deste ano, eleitores com deficiência ou mobilidade reduzida terão direito a transporte individual gratuito, oferecido pela Justiça Eleitoral. O programa Seu Voto Importa, do Tribunal Superior Eleitoral, tem como objetivo promover a inclusão e reduzir as dificuldades de deslocamento para que o cidadão vote. Para garantir o atendimento no dia da votação, o interessado deverá solicitar o transporte gratuito até 14 de setembro. O pedido poderá ser feito pelo próprio eleitor ou por seus representantes legais, de forma presencial, diretamente no cartório eleitoral da zona correspondente ou por canais remotos e eletrônicos. Também será necessária a apresentação de autodeclaração ou de documento que comprove a deficiência ou a dificuldade de locomoção. O primeiro turno das eleições será realizado em 4 de outubro. O senador Paulo Paim, do PT do Rio Grande do Sul, manifestou apoio à proposta de emenda à Constituição que altera a forma de contribuição previdenciária das empresas. O texto da PEC propõe substituir a contribuição incidente sobre a folha de salários por uma base de cálculo sobre o faturamento bruto das empresas.
8: Essa mudança é necessária por diversos motivos. Empresas com grande faturamento, mas que empregam pouca mão de obra, como o setor financeiro, passaria a contribuir mais.
0: Jovens que deixaram abrigos e casas lares ao completar 18 anos podem ganhar cotas no ensino superior e nas escolas técnicas federais. A proposta foi aprovada pela Comissão de Direitos Humanos do Senado. O projeto busca ampliar as oportunidades de educação para quem cresceu em acolhimento institucional e agora segue para análise da Comissão de Educação. A reportagem é de Rodrigo Rezende.
9: Crianças e adolescentes que aguardam uma definição sobre processos de adoção ou por outro motivo estão impossibilitados do convívio familiar podem viver no chamado acolhimento institucional, em locais como abrigos ou casas-lares. Um projeto aprovado na Comissão de Direitos Humanos, de autoria do senador Jorge Cajuru, do PSB de Goiás, quer garantir aos jovens que vivem ou viveram nessa situação até os 18 anos, ou seja, não foram adotados e alcançaram maioridade, uma cota nos processos seletivos para o acesso ao ensino superior e às escolas técnicas federais. O relator do projeto, o senador astronauta Marcos Pontes, do PL de São Paulo, afirma que a ideia colabora com a diversidade no meio acadêmico.
10: A proposição realiza a importante missão de conferir oportunidades a pessoas oriundas de acolhimento institucional. Lembrando que acolhimento institucional é diferente de instituições como a Fundação Casa com menores infratores. É outro tipo de público.
9: Marcos Pontes incluiu no projeto uma previsão de avaliação a cada 10 anos dessa política de cotas. A proposta segue para análise da Comissão de Educação do Senado.
0: Com trabalhos técnicos de João Lira, o Jornal do Senado fica por aqui. Acompanhe agora as notícias da Câmara dos Deputados. Boa noite e até amanhã.
11: Jornal Câmara dos Deputados. Câmara aprova projetos que garantem direitos de pessoas com deficiência.
12: Avança a proposta que reforça a política de prevenção ao câncer de pulmão.
13: Projeto de lei aumenta a pena para tráfico de drogas com uso de aeronaves.
14: Policiais em serviço poderão usar o transporte público de forma gratuita.
15: Boa noite. A Comissão de Viação e Transportes da Câmara aprovou a gratuidade no transporte público para policiais em serviço. A repórter Sofia Peçanha tem mais detalhes.
16: A Comissão de Viação e Transportes aprovou o projeto que estabelece a gratuidade no transporte público coletivo para policiais civis e militares em exercício. Pelo texto, o benefício será válido para ônibus urbanos e intermunicipais, metrô, trens suburbanos e metropolitanos, barcas e catamarãs. Para ter acesso ao benefício, o policial precisa estar em serviço, uniformizado e apresentar a identificação funcional válida. O relator da proposta na comissão, o deputado Zé Trovão, do PL de Santa Catarina, destacou que a presença de policiais nos veículos pode contribuir para aumentar a segurança dos passageiros.
17: Olha, primeiro que quando você coloca um policial no transporte público, você cria segurança para quem está lá dentro.
16: A proposta também estabelece que a gratuidade só poderá ser utilizada quando houver assentos disponíveis sem prejudicar quem pagou a passagem. Ou seja, os passageiros pagantes continuam tendo prioridade no uso dos lugares. Além disso, as empresas e concessionárias dos coletivos deverão informar o direito por meio de avisos visíveis ao público. Caso não cumpram a regra, podem sofrer penalidades previstas na legislação. O projeto também foi aprovado pela Comissão de Segurança Pública e Combate ao Crime Organizado. O relator, o deputado Coronel Meira, do PL de Pernambuco, argumentou que os policiais enfrentam jornadas prolongadas e, muitas vezes, precisam de condições diferenciadas para o deslocamento após o serviço. Em concordância na Comissão de Viação e Transportes, o deputado Zé Trovão ressaltou o impacto econômico da medida para esses profissionais.
17: Então, a gente criou uma norma que, se ele entender por bem de usar aquele transporte, ele vai, além de ajudar a sociedade, ele vai poder economizar no combustível para ter um pouquinho mais de salário no final do mês.
16: Hoje, a gratuidade para policiais já existe em algumas regiões, como no Distrito Federal, mas depende de normas locais e não é padronizada em todo o país. A proposta, apresentada pelo deputado Capitão Augusto, do PL de São Paulo, busca criar regras nacionais que reconheçam a importância dos profissionais da segurança pública e facilitem o deslocamento durante o exercício da função. O projeto que garante gratuidade no transporte público para policiais segue para análise na Comissão de Finanças e Tributação. Da Rádio Câmara de Brasília, Sofia Peçanha.
11: 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Segurança Pública.
12: A proposta que aumenta a punição para tráfico de drogas com uso de aeronaves avançou na Câmara. A repórter Maria Neves tem os detalhes.
18: A Comissão de Constituição e Justiça da Câmara dos Deputados aprovou o projeto que aumenta as penas para o tráfico de drogas praticado com o uso de aeronaves. Pela proposta, quem usar aviões ou helicópteros para o tráfico ficará sujeito à pena de 10 a 20 anos de reclusão, além de multa. O valor da multa depende da situação econômica do réu e é calculada em dias multa, podendo variar de 2.000 a 4.000 dias multa. Cada dia multa corresponde a um valor em salários mínimos e hoje varia entre 50 e 8.105 reais. O texto aprovado foi a versão apresentada pelo relator na Comissão de Segurança Pública, deputado Sargento Faur, do Paraná, ao projeto do deputado Cobalcini, do MDB de Santa Catarina. Sargento Faur ressalta que a legislação atual já prevê aumento de penas para algumas circunstâncias do tráfico, mas não diferencia de modo específico o uso de aeronaves. Para ele, a gravidade e potencial lesivo do uso desse tipo de transporte justificam a criação de um tipo qualificado autônomo.
19: O emprego de aeronaves nesse tipo de crime permite que os criminosos escapem das barreiras terrestres e fluviais, aproveitando-se da vastidão territorial e das fragilidades do espaço aéreo, o que compromete a eficácia das ações de segurança. Tal realidade impõe ao Estado a necessidade de intensificar os mecanismos de controle e adotar sanções penais mais duras, a fim de desestimular essa modalidade de crime.
18: O texto aprovado também prevê aumento de pena para quem utiliza a aeronave para transportar maquinário, aparelho ou qualquer outro objeto destinado à produção de drogas. A pena prevista nesse caso é de 6 a 15 anos de reclusão e multa, de 2 mil a 3 mil dias multa. A proposta, que aumenta penas para crimes relacionados ao tráfico de drogas com uso de aeronaves, ainda terá de ser votado pelo plenário da Câmara. Se aprovado, seguirá para análise do Senado. Da Rádio Câmara de Brasília, Maria Neves.
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21: Educação. Sidney Leite, do PSD do Amazonas, comemora a aprovação da medida provisória que reajusta o piso salarial dos professores em R$ 5.130,38. O congressista também destaca a garantia de aumento real anual acima da inflação em todo o país.
22: Eu destaco que essa é uma luta e uma empreitada de todos nós, no sentido de garantir dignidade, reconhecimento, mas acima de tudo, valorização dessa que é uma profissão tão importante. Essa, sem dúvida nenhuma, é uma conquista histórica para esses trabalhadores que fazem a diferença no presente e no futuro. Eu que sou daqueles que acredita na educação pública gratuita e de qualidade. E vindo do Estado, com as dimensões do Estado do Amazonas, que é o maior estado da federação, com realidades extremas, essa, sem dúvida nenhuma, é uma vitória importante desses trabalhadores que muitas vezes não têm esse reconhecimento por parte do governo do Estado.
20: Sidney Leite reforça que caberá ao Ministério da Educação divulgar anualmente a tabela de reajustes. Para ele, a conquista representa o reconhecimento da educação pública como pilar de desenvolvimento e como instrumento essencial no combate à desigualdade educacional no país.
21: Saúde. A Comissão de Saúde aprovou o projeto que reforça a política de prevenção ao câncer de pulmão. A repórter Júlia Lopes traz mais informações sobre o texto.
23: A Comissão de Saúde da Câmara dos Deputados aprovou uma proposta que estabelece novas diretrizes para a política de rastreamento e diagnóstico precoce de câncer de pulmão no Sistema Único de Saúde, o SUS. O objetivo é melhorar a sobrevida dos pacientes e reduzir a mortalidade causada pela doença. Atualmente, a Política Nacional de Prevenção e Controle do Câncer já abrange ações de prevenção, tratamento, pesquisa e monitoramento do câncer. No entanto, o projeto busca detalhar essas diretrizes especificamente para o câncer de pulmão, com a criação de protocolos de rastreamento integrados à atenção primária e o reforço no combate ao tabagismo. Entre as medidas previstas estão a busca ativa de pacientes no âmbito da atenção primária à saúde, com a atuação de agentes comunitários e de combate a endemias, para identificar grupos de alto risco e encaminhá-los para exames de rastreamento. A deputada Flávia Moraes, autora da proposta, afirmou que a medida, além de ampliar o diagnóstico precoce e contribuir para a redução da mortalidade, também fortalece a estrutura de atendimento no SUS com profissionais especializados e a ampliação do acesso a exames.
24: Vai permitir a qualificação, a formação de profissionais, a disponibilização do espirômetro, dos exames, dos equipamentos para a realização desses exames e, com certeza, com o diagnóstico precoce, é possível iniciar mais cedo o tratamento da doença, ter um resultado mais efetivo. Isso representa menos sofrimento para o paciente, menos custo para o SUS.
23: Segundo a deputada, hoje apenas 15% dos casos de câncer de pulmão são diagnosticados em estágio inicial, quando há maior chance de cura. Ela destaca ainda que o rastreamento precoce por meio de tomografia pode reduzir a mortalidade pela doença em até 20%. O projeto que define novas diretrizes para a política de rastreamento e diagnóstico precoce de câncer de pulmão no âmbito do SUS deve seguir agora para a Comissão de Finanças e Tributação. Da Rádio Câmara de Brasília, Júlia Lopes.
1: Dr. Flávio, do PL do Rio de Janeiro, apresentou projeto que cria políticas públicas voltadas ao atendimento de adultos com transtorno do espectro autista. A proposta prevê a criação de núcleos especializados para acompanhamento, inclusão social e inserção no mercado de trabalho.
2: O que a gente propõe no projeto é que sejam construídos núcleos de atendimento ao autista adulto. O que são esses núcleos? Para exemplificar, quando você tem os CAPs, que faz tratamento de dependência química ou de psiquiatria, tem um acompanhamento. Então a gente quer construir esses núcleos para que se tenha políticas públicas voltadas para o autista adulto, para que ele seja inserido no mercado de trabalho, tratamento neurodivergente, que ele possa ter lá o preceptor, estudar línguas, idiomas, de acordo com seu grau de autismo.
21: O projeto de Dr. Flávio prevê que os centros sejam financiados pelo governo federal e que também possam receber recursos de emendas parlamentares para implantação nos municípios. Ele reitera que o projeto amplia o suporte às famílias de pessoas autistas com mais de 18 anos de idade.
3: Direitos humanos.
1: Os deputados aprovaram projetos que buscam garantir os direitos das pessoas com deficiência e de quem cuida delas. Quem traz mais detalhes sobre as propostas é a repórter Paula Bittar.
4: A Comissão de Constituição e Justiça da Câmara aprovou três projetos que buscam garantir direitos a pessoas com deficiência. Um deles assegura prioridade aos cuidadores de pessoas com deficiência em programas federais de capacitação, formação e qualificação. Outro reforça a prioridade no atendimento para esses cuidadores. A proposta determina que o atendimento prioritário, que é estendido aos acompanhantes, deve estar claro e explícito nos informativos de identificação e sinalização do serviço. O terceiro projeto aprovado proíbe a discriminação contra pessoas com transtorno do espectro autista. O texto estabelece que a pessoa autista não será submetida a tratamento desumano ou degradante, não será privada de sua liberdade ou do convívio familiar, nem sofrerá discriminação. Relator das três propostas na CCJ, o deputado Alex Manente, do Cidadania de São Paulo, destacou a necessidade de atualizar a legislação para garantir a inclusão.
5: Todo esse conjunto de projetos que nós temos aprovado e avançado na Câmara dos Deputados para poder fazer com que a inclusão seja algo real e que a legislação esteja de acordo com essa necessidade de inclusão que temos no nosso país. Então, são avanços importantes para poder, primeiro, combater a discriminação e depois avançar no cuidado e no tratamento de direitos para as pessoas que acompanham e familiares que dedicam a vida especialmente para essas pessoas.
4: As três propostas que buscam garantir direitos a pessoas com deficiência podem seguir para análise do Senado, a menos que haja recurso para votação antes pelo plenário da Câmara. Da Rádio Câmara de Brasília, Paula Bittar.
21: Chico Alencar, do PSOL do Rio de Janeiro, apoia a proposta que cria o Dia Nacional da Museologia Social, a ser celebrado em 8 de maio. O parlamentar explica que a iniciativa reconhece museus comunitários que preservam a memória e a identidade de territórios populares.
25: Esse tipo de museu social, evidentemente, todo museu é social, todo museu é histórico, todo museu tem uma importância fundamental em qualquer país do mundo. Mas a museologia social é aquela que resgata a história de comunidades em geral esquecidas e trata de valorizar o povo morador que construiu essas comunidades, que as inaugurou muitas vezes, que enfrentou violências, remoções, como grande protagonista.
1: Chico Alencar destaca ainda o Museu da Maré, no Rio de Janeiro, como referência da museologia social no Brasil. O deputado afirma que esses espaços ajudam comunidades a resgatar raízes, ancestralidades e lutas por direitos e melhores condições de vida.
3: Trabalho.
21: Enfermeiros devem emitir nota fiscal após prestar serviços autônomos. A repórter Sofia Peçanha tem mais detalhes sobre a proposta.
16: Comissão de Saúde aprovou o projeto que obriga a emissão de notas fiscais eletrônicas por profissionais de enfermagem que atuam de forma autônoma. A proposta é de autoria da deputada enfermeira Rejane, do PSDB do Rio de Janeiro, e tem como objetivo incentivar a formalização e a valorização da categoria. O texto prevê que a obrigatoriedade vale para todos os profissionais registrados nos conselhos regionais de enfermagem que trabalham por conta própria, especialmente na prestação de serviços fora de hospitais e vínculos formais. Entre as atividades que passam a exigir a emissão de nota fiscal estão atendimentos domiciliares, acompanhamento de pacientes, orientações de saúde e ações de prevenção de doenças. Durante a análise, o parecer da deputada enfermeira Ana Paula do Podemos do Ceará foi lido pela deputada Heloísa Helena do Rede do Rio de Janeiro, que também é enfermeira, destacando a importância da medida para acompanhar as mudanças no mercado de trabalho da enfermagem.
0: Acrescenta a atuação de enfermeiros e técnicos de enfermagem como empreendedores em áreas como curativos, acompanhamento de doenças crônicas e degenerativas e pré-natal, exige um marco regulatório que assegure a transparência na prestação de serviços e contribua para a inclusão econômica desses profissionais.
16: O projeto também prevê que estados e municípios adaptem seus sistemas para facilitar a emissão das notas fiscais, reduzindo a burocracia. O descumprimento das normas acarretará a aplicação de sanções administrativas aos profissionais ou aos estabelecimentos. Durante a discussão, o deputado Dr. Zacarias Calil, de Goiás, afirmou que a medida pode ampliar oportunidades para os profissionais e trazer mais segurança para quem contrata os serviços.
6: Facilita também contratos com clínicas, hospitais e empresas que exigem comprovação fiscal. Pacientes e empresas também veem o profissional como mais sério e organizado. Diferencia o enfermeiro no mercado de trabalho, mostrando profissionalismo.
16: O projeto que regulamenta a emissão de notas fiscais por profissionais de enfermagem segue agora para análise da Comissão de Finanças e Tributação. Da Rádio Câmara de Brasília, Sofia Peçanha.
7: Bebeto, do PP do Rio de Janeiro, avalia que a redução da jornada de trabalho vai melhorar a qualidade de vida dos brasileiros. O parlamentar menciona que os trabalhadores da Baixada Fluminense, por exemplo, enfrentam engarrafamentos que tornam o descanso ainda mais necessário.
8: Olha, vai ser um benefício muito grande, porque o cara que acorda 4 horas da manhã, 5 horas da manhã para trabalhar na capital e retorna 10, 11 horas da noite, imagina quanto esse cara não sofre só no deslocamento. Estou dizendo no horário que trabalha não, só no deslocamento. Vai ser um prêmio para aquele que precisa se deslocar, enfrentar engarrafamento e, além de tudo, a convivência familiar, que é super importante nesse tempo, nessa redução dessa escala, nessa jornada de trabalho.
21: Bebeto também exalta o trabalho da Comissão de Viação e Transportes em favor da mobilidade urbana do Rio de Janeiro. Ele considera que associar melhorias no transporte com a redução da carga horária é fundamental para garantir dignidade à classe trabalhadora.
7: Termina agora o jornal Câmara dos Deputados, produzido pela Rádio Câmara.
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27: 22 horas e 1 minuto.
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3: 22:25.
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0: 22:38.
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2: 23 horas.
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3: 23:24.
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1: 23 horas e 47 minutos.
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0: meia-noite e 6 minutos.
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0: 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Meia-noite e 24 minutos.
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0: meia-noite e 43 minutos.
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3: Guilherme Benuto e Barões da Pisadinha.
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3: Pra tocar em todos os bares, botecos e paredões do Brasil.

0: salva de palmas.
1: Meia-noite e 58 minutos.
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0: hora. 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

0: 1 hora e 50 minutos.
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2: 2 horas.
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0: Duas horas e 19 minutos.

0: 2:53.
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2: 3 horas e 20 minutos.

0: 6:47.
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1: 4:32.
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0: 4:40.
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0: 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Centro América FM, 5 horas.
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2: Bom dia. Bom dia, bom dia. 5:05. Tô chegando pra dar sequência aqui no nosso Café Sertanejo. Começou mais cedo, às 4 da madruga, e vai até às 6:30 da manhã. Nesta manhã de terça-feira, dia 21 de julho de 2026, 20 graus marcando agora na capital do agro. Hoje é dia da comida não saudável, dia nacional do garimpeiro. Chegando aqui o Fabiano Lins. Vamos dando sequência com clássicos da nossa música sertaneja, Adalberto e Adriano. Você só me faz feliz. 5:06. Bom dia, bom dia. Bora levantar.

0: clássico inesquecível do sertanejo romântico. Lá da década de 80. Mato Grosso e Matias, Pele de Maçã. Com aquela melodia marcante, uma letra cheia de romantismo. Uma música que conquistou o Brasil e consolidou Mato Grosso e Matias como uma das maiores duplas da história da música sertaneja. 5:17, fechando aqui a nossa sequência. TV que ainda Goiânia e Paranaense, Marcas de um Amor, Porta Encostada com Semeador e Garimpeiro, Adalberto e Adriano, Você Só Me Faz Feliz, abrindo a segunda hora do café de hoje. Bom dia aqui pra Margarete, pro Antônio, na caminhada, né, Antônio? Um abraço pra você, boa terça-feira. Alô, Adão, obrigado pela mensagem, tamo junto. Bom dia, Rosane, bom dia ao Valdir dos Santos ali na Zona Leste, já acordados, ligados aqui na programação do café. Já estão tomando aquele mate, ô Rosane? Primeiro o mate, depois o café, né? Bom dia, bom dia. Um abraço pra você e o Valdir. Ah, tá preparando ainda, né? Uhum. 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Hora certa. 5:19, bom dia.
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fim, viu as matas verdejante como um imenso jardim. E vendo as folhas caídas, rolando no chão sem vida, Catulo cantou assim:

0: a visitar o estande do Sindicato Rural e também participar de todo o GAF. Nós temos vários parceiros lá dentro, né? Então participem, né? Aproveitem a oportunidade aí. O GAF em outros locais ele é cobrado, né? Esse acesso gratuito não tem em outros locais, então Sorriso terá essa oportunidade de trazer a população para dentro. Também leve seus filhos, faça um convite aqui para as famílias levarem os filhos aí para conhecerem, passarem nos estandes. A gente terá também algumas apresentações lá voltadas para as crianças e para conhecer de perto o agronegócio.
1: E para finalizar, o senhor acredita que o GAF ele fica marcado no calendário aqui de Sorriso como essa festa comemorativa da cultura agro?
0: Acredito que sim. E é algo também para transformar o parque tecnológico, né? O parque tecnológico está lá desde 2014, o Sindicato Rural participou dessa aquisição do parque, né? Nós tivemos uma abertura do plantio da soja há anos atrás lá, mas depois praticamente nada mais foi fomentado. Quero parabenizar até o executivo aqui, o legislativo da, né, municipal, por fomentar isso também, né? A gente precisa virar a chave mesmo e transformar aquele parque num centro tecnológico. O Sindicato Rural tem um projeto grande lá dentro, né? Nós estamos aí junto com o executivo, legislativo, sistema Famato, Senar também, para a gente poder viabilizar algo lá dentro que fique aí para as próximas gerações, principalmente através de palestras e treinamentos.
2: Para que tenha funcionamento não só em eventos como esse, mas periódico, né?
0: Exatamente. Eu acho que a principal função, né? Eu acho que o start é agora o GAF, mas a partir disso é, né, que se fomente algo que fica o ano inteiro lá no parque.
2: Ok, nós conversamos aqui com o presidente do Sindicato Rural, Diogo Damiani, ele que veio ao nosso convite para falar aí da importância do GAF para o agronegócio, não só aqui de Sorriso, mas o agronegócio brasileiro, né? Presença aí de produtores, lideranças, empresas, especialistas, estudantes e visitantes em geral. Muito obrigada pela presença.
1: Que são o agronegócio mundial. Presidente, muito obrigada pela sua presença, uma ótima semana de muito trabalho.
0: Agradeço a oportunidade, convido vocês também e toda a população para participarem do GAF e também do estande do Sindicato Rural.
1: Show, estaremos lá. A gente vai para mais um intervalo e já a gente volta com mais destaques do agronegócio. Agora para a gente falar sobre o mercado chinês e a carne bovina brasileira. É já.

0: 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Cotação Agrícola.
1: Em Sorriso, a soja encerrou com alta no preço. A saca do grão está sendo vendida a R$ 117,60. Já o valor do milho também teve queda e o produto é vendido a R$ 41,35 a saca. A arroba do algodão registrou alta. A pluma é negociada a R$ 126,91. O preço da arroba do boi continua registrando alta, sendo comercializada a R$ 308,30. Esses são dados do IMEA, o Instituto Mato Grossense de Economia Agropecuária.
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0: De volta com a primeira página com notícias do agro. A China segue como o principal destino da carne bovina brasileira, mas o esgotamento da cota anual com tarifa reduzida mudou o cenário do setor.
1: Com o limite atingido, frigoríficos desaceleram os abates, concedem férias coletivas e o impacto já chegou ao campo. A arroba do boi, que em abril passou de R$ 350 em Mato Grosso, caiu para cerca de R$ 306.
0: E antes, os criadores recebiam uma remuneração de R$ 5 a R$ 10 por arroba para animais destinados à exportação. Mas a China estabeleceu uma cota de 1.100.000 toneladas por ano, com tarifa de 12%. Acima desse volume, a taxação salta para 55%, o que praticamente inviabiliza novos embarques.
1: Segundo a Associação de Criadores de Mato Grosso, a Crimate, essa cota já foi esgotada em julho, como consequência, ao menos 3 grandes frigoríficos de Mato Grosso paralisaram as atividades temporariamente. Para o diretor executivo da Crimate, Daniel Lotaraca, o impacto não foi apenas no Brasil. Essa redução na oferta também pode afetar o consumidor chinês.
2: O que a gente vem analisando é que, além dessa queda toda que teve no preço da arroba aqui no Brasil, o consumidor chinês também vai ser prejudicado, porque ele vai começar a consumir uma carne mais cara, né? Porque o Brasil hoje é muito competitivo em preço, né? Em especial a carne do Mato Grosso, né? Quando comparado com os grandes players mundiais, nós temos a carne mais competitiva do mercado, e agora os países que restaram para cumprir essa cota, como Nova Zelândia, Uruguai, né, entregam uma carne, né, superior aí ao valor que a gente consegue embarcar, né?
0: A China responde por cerca de metade das exportações brasileiras de carne bovina. E se por um lado a dependência traz riscos, por outro, o momento pode abrir portas para novos mercados. Segundo o analista de gestão da informação do IMAC, Valdecir Francisco Pinto Júnior, o setor já começa a olhar para outras alternativas para reduzir essa dependência.
3: O Brasil tem muito ainda que crescer, o setor produtivo no geral ainda tem muito do que trabalhar. Acredito que a nível federal a gente pode buscar fortalecer os produtores na questão de rastreabilidade, até para a gente buscar acessar mercados que remuneram melhor, ou a gente conseguir fornecer informações a esses mercados que a nossa carne é sustentável, que a nossa carne tem qualidade.
1: E realmente fortalecendo o produto do agronegócio, da pecuária de grande escala. E agora a gente fala de agricultura familiar. No assentamento Jonas Pinheiro, aqui em Sorriso, um projeto busca mostrar que a produção agrícola e a recuperação ambiental podem sim caminhar lado a lado. A iniciativa aposta na chamada resiliência ecológica. É um conceito que reúne práticas voltadas à recuperação de áreas degradadas e também ao fortalecimento da capacidade do solo e dos ecossistemas de enfrentar mudanças climáticas e também outros impactos.
0: Além da recuperação ambiental, o trabalho pretende fortalecer a agricultura familiar por meio de capacitação, assistência técnica e adoção de práticas sustentáveis, oferecendo aos produtores alternativas para aumentar a produtividade, sem abrir mão da conservação dos recursos naturais. A proposta também incentiva a troca de experiência entre as famílias e a construção de soluções adaptadas à realidade local.
1: Muito legal esse projeto. A expectativa é que gere benefícios de longo prazo, tanto para quem vive da produção no campo, quanto para o meio ambiente. Ao investir em sistemas produtivos mais resilientes, a iniciativa busca garantir maior segurança para as famílias agricultoras, preservar o solo e os recursos hídricos e também contribuir para que a agricultura continue preparada para os desafios do futuro.
0: E quem ganha somos nós, né? Que temos o alimento fresquinho na nossa mesa, né? E dependemos aí do produtor lá no campo, que ele esteja bem.
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1: Terça-feira, manhã agradável na capital nacional do agronegócio. A mínima registrada foi de 19 graus e a máxima pode chegar a 33 graus hoje. Nesse momento, 23 graus, manhã ensolarada em Sorriso.
0: Agora a gente fala sobre queimadas. O Ministério Público de Mato Grosso reforça o alerta para o período de proibição das queimadas no estado e a campanha de conscientização chama atenção para os riscos dos incêndios florestais e urbanos.
1: Nesse período de estiagem, está proibido usar fogo para limpeza de áreas, manejo ou formação de pastagem nos biomas Amazônia, Cerrado e Pantanal. A medida busca reduzir o risco de queimada, que todos os anos provocam grandes prejuízos ambientais e também a saúde da população.
0: Além de destruir a vegetação e ameaçar a fauna, a fumaça das queimadas piora a qualidade do ar e aumenta os casos de doenças respiratórias, especialmente entre crianças e idosos.
1: Ressaltamos, provocar incêndio durante o período proibitivo é crime ambiental e pode resultar em multas e também de processos judiciais. O Procurador-Geral da Justiça, Rodrigo Fonseca Costa, falou sobre a importância da conscientização nesse período e como o Ministério Público atua nesses casos.
4: Queimadas, você tem tanto um ilícito civil, onde você pode ser sancionado com multas, com questões pecuniárias, como é o ilícito penal. Isso pode gerar prisão em flagrante, né? E até mesmo uma condenação daquele que desrespeita o período proibitivo. Mas a ideia do Ministério Público nunca é punir, e sim prevenir. Então a gente pede a toda a sociedade que redobre o cuidado. Nessas épocas, cigarro, tudo aquilo que pode gerar fogo. Nós temos o período de estiagem em Mato Grosso, onde a seca é muito grande. Então o que a gente espera que a população se una para que nós não tenhamos queimadas.
0: O procurador conclama a população a colaborar com os órgãos de fiscalização e a denunciar focos de incêndio e práticas irregulares.
4: O Ministério Público tem um canal próprio, que é o 127, para que você denuncie as queimadas, né? O papel da população de prevenção vai desde a atitude da própria pessoa, como que você evite que outras pessoas tomem condutas irregulares. Então nós temos o canal 127 e os bombeiros 193. Os dois canais recebem denúncias e no tempo mais exíguo possível vai fiscalizar para que a gente cada vez evite essas queimadas e puna aqueles que desrespeitem a lei.
1: A orientação é que a população denuncie os focos de incêndio ou práticas irregulares pelo telefone 93, Corpo de Bombeiros ou 127, que é o Ministério Público. E lembrando que os militares do 5º Batalhão do Corpo de Bombeiros estão de olho, estão fiscalizando, fazendo um trabalho preventivo para que esse ano a gente não sofra com o impacto da estiagem.
0: E o Brasil registrou uma redução expressiva no número de crianças que não receberam nenhuma vacina durante o primeiro ano de vida. Dados da Organização Mundial da Saúde, OMS, e do Unicef mostram que o total de chamadas crianças zero dose caiu de 255 mil em 2024 para 50 mil em 2025, uma diminuição de cerca de 80%.
1: Tá aí, enfim, uma notícia boa. Com esse resultado, o país passou a figurar entre as nações que mais avançaram na ampliação da cobertura vacinal infantil, revertendo um cenário de queda registrado nos últimos anos. O avanço é atribuído ao fortalecimento das campanhas de imunização e também às estratégias para ampliar o acesso às vacinas em todo o território nacional.
0: E com esse resultado, especialistas reforçam que manter a vacinação em dia é essencial para proteger crianças contra doenças graves e evitar o retorno de enfermidades que já foram controladas ou eliminadas no país. A recomendação é que pais ou responsáveis acompanhem o calendário vacinal e procurem as unidades de saúde sempre que houver doses em atraso.
1: A gente vai para mais um intervalo e daqui a pouquinho a gente volta. Hoje é terça-feira, dia da nossa colunista Graciele Pisato, aqui no Primeira Página. É rapidinho, já.

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1: E na coluna Gestão Corporativa desta semana, Graciele Pizzato chama atenção para a essência das empresas. Na busca por inovação e diversificação, algumas empresas acabam perdendo a sua identidade e valores. E algumas atitudes são importantes para preservar a cultura da empresa. Bom dia, Graciele.
2: Olá, como é que o dia começou aí pra você? Espero que muito bem. Hoje eu tô em Tiradentes, repetindo uma viagem que eu fiz com meu marido há 27 anos, agora com os dois filhos adolescentes. E é curioso perceber que muita coisa que mudou. Há novos restaurantes, hotéis, novas experiências para se fazer, mas a cidade continua sendo Tiradentes. Já parou para pensar por quê? Porque ela preservou a sua essência. Ela cuida da arquitetura, das histórias, das tradições, da gastronomia, que é deliciosa, e da identidade, que a torna única. Isso me fez pensar nas empresas. Na semana passada, eu estava em São Paulo e falei aqui com vocês sobre inovação e diversidade. E isso é bastante importante. Mas hoje eu quero provocar uma outra reflexão. Será que na busca por inovar, algumas empresas acabam se perdendo e esquecendo quem elas são? Os novos colaboradores conhecem como tudo começou? Sabem dos desafios que a organização enfrentou lá atrás? Conhecem os valores que sustentam as decisões mais difíceis? Porque cultura não se vive apenas em um quadro na parede com missão, visão e valores de maneira formal. Ela vive nas histórias que contamos, nos exemplos que nós repetimos sempre, não só nas empresas, mas nas famílias também, nos comportamentos que a gente reconhece, nos rituais que a gente cultiva. Então, você quer fortalecer a cultura da sua empresa? Comece com pequenas atitudes. Nas reuniões das equipes, relembre os casos que representam os valores da empresa. Celebre não apenas os resultados, mas também os comportamentos que tornaram esse resultado possível. Convide os fundadores, os líderes ou colaboradores mais antigos para compartilharem momentos marcantes da trajetória da organização. São atitudes simples, mas que ajudam as pessoas a entenderem que fazem parte de uma história maior. E eu deixo aqui uma última pergunta para você. Se um funcionário, um colaborador que entrou ontem, tivesse que explicar a cultura da sua empresa daqui a um ano, qual história ele contaria? Porque as empresas que sabem de onde vieram costumam tomar decisões muito mais conscientes sobre para onde elas querem ir. O que você pensa sobre isso? Me conta. Tenha um ótimo dia.
3: Ótimo dia para você também, Graciele. Vamos aos destaques do esporte local.
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3: E para você, sorrisense, a programação do Festival de Pesca de Sorriso tem novidade esse ano. Além do tradicional torneio de pesca e competições esportivas, a programação contará também com o primeiro passeio ciclístico, as atrações culturais, gastronomia e o show nacional do cantor Zé Felipe.
1: Pois é, o primeiro Bike Pesca será no dia 16 de agosto e vai reunir esporte, lazer e contato com a natureza. A concentração está marcada para as 6 horas da manhã na rotatória do ciclista.
3: E olha, o percurso terá aproximadamente 22 quilômetros, com parada na capela Nossa Senhora do Sorriso e chegada ao Rio Telespires. A programação também inclui um café da manhã para os participantes e sorteio de brindes. Muito legal, né? O evento é uma realização do Rotary Clube de Sorriso com apoio da Prefeitura Municipal. O presidente do Rotary Clube, João Nestor Maier, dá mais detalhes sobre as inscrições.
4: Nós temos uma grande novidade, que é o primeiro Bike Pesca. É um passeio ciclístico que acontece no dia 16 de agosto, com saída às 6 horas da manhã, aqui do centro da cidade, que vai percorrer aproximadamente 22 quilômetros e vai chegar lá às margens do rio Telespires, onde acontece a largada da competição embarcada. Então, você que é ciclista, que gosta de pedalar, faça sua inscrição através do telefone 669-9292-5622 com a Ivone. Trago também informações acerca do Festival de Pesca Mirim, que acontece no dia 1º de agosto, lá no Lago Rota do Sol. Ainda temos algumas vagas disponíveis, então corra e venha fazer parte deste evento também. Festival de Pesca Feminino e Cabelos de Prata, que acontece no dia 2 de agosto, também lá no Lago do Rota do Sol. Todas as vagas das inscrições já estão esgotadas, então este evento já está com sucesso garantido. E também fala logo ecológico do Festival de Pesca Embarcada, que é o marco principal desse nosso evento, que acontece nos dias 15 e 16, lá nas margens do Rio Teles Pires. E inscrições e informações podem ser conseguidas através das redes sociais do Rotary Clube de Sorriso ou pelo fone 669-9978-1344. Este ano serão mais de R$350 mil em premiações para esta competição embarcada, sendo que o primeiro lugar vai levar para casa uma caminhonete 0 quilômetro. Inscreva-se, faça parte deste evento.
1: Tá aí, a proposta é reunir famílias, amigos, amantes do ciclismo e, claro, da pesca em uma manhã de convivência, esporte, valorização das belezas naturais da região. A organização orienta que os interessados entrem no WhatsApp, façam sua inscrição e garantam a participação enquanto ainda há vagas.
3: Tá aí, pra gente finalizar, uma passadinha lá no portal Primeira Página, são 7:57. Olha só, um decreto autoriza Forças Armadas na segurança das eleições 2026. Uma eleição com mais segurança, transparência e credibilidade para os eleitores. Lá também você vai encontrar crédito bancário e menos burocracia. A lei que quer transformar o Brasil em um polo de medicamentos e tecnologia e saúde. 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
1: E com essa informação, a gente encerra aqui a Primeira Página desta terça-feira, que vai ficando por aqui, mas você fica com mais informações ao longo da nossa programação, tem uns news de hora em hora para manter você bem informado sobre tudo o que acontece aqui na nossa região e no Brasil. Uma ótima terça-feira a todos.
3: Quase 8:00 da manhã, a gente agradece a sua companhia, a audiência, te deseja uma excelente terça-feira e o nosso encontro está marcado amanhã a partir das 6:30 em rede, das 7:00 no cenário local com os principais destaques de Sorriso e Região. Grande abraço, fiquem com Deus.
1: Um abraço, fiquem com Deus, a gente volta amanhã, até lá.

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8: Bom dia, bom dia. Tá no ar o Manhã 89 aqui pela Centro América, rádio que só tem fã. Terça-feira, 21 de julho, 2026. Tô chegando pra ficar com você nessa primeira parte até as 10 da manhã. Aqui Fabiano Lins, tudo bem? Tudo certo? Manhã já de céu ensolarado, 24 graus marcando na capital do agro. Tem música boa, tem prêmios, tem informação, tem a pergunta do dia, tem a nossa mensagem do dia, aquela palavra para você começar bem motivado essa manhã de terça-feira. Nem sempre percebemos o quanto estamos avançando. Existem dias em que parece que nada mudou e que todo esforço foi em vão. Mas nem todo progresso faz barulho. Às vezes crescer é simplesmente não desistir. É levantar mesmo cansado, enfrentar um dia e continuar acreditando. Não despreze os pequenos passos. Deus também trabalha no silêncio, preparando caminhos e fortalecendo você. Nesta terça-feira, faça o que estiver ao seu alcance e entregue a Deus aquilo que não pode controlar. Talvez você ainda não tenha chegado onde deseja, mas já não está no mesmo lugar de antes. Tenha uma terça-feira abençoada e cheia de esperança. Essa foi a nossa mensagem do dia.

0: 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Aí, coleguinha Simone Mendes, direitos iguais para fechar muito bem a primeira sequência de hoje. 8:17, Wesley Safadão com Rei Vaqueiro, com Displicente, Texana 37 com Bruno e Barreto, o Padre Marcelo Rossi com Gustavo Lima, Maria Passa à Frente, abrindo o nosso programa de hoje. Vou passar aqui no nosso WhatsApp registrando as primeiras participações. Um bom dia para Evelyn, pro Carlos Prati, o Loredi, o quem mais aqui? A Watina, a Juliana Savares, quem mais? A Marina Corneal. Bom dia, Marina. Aproveito para dar um bom dia também para Hillary, companheira lá da Marina. Trabalham juntas. Capone no Bela Vista. Lenina. Lenina no Bom Jesus também está ouvindo. Alô, Éder. Éder Pereira ali na duplicação da BR-163 entre Sorriso e Sinop. A Margarete no Jardim América. A Camila Lauana. Alexandro Pereira. O Pedro Vera, Jossonita, Juliana Bittencourt, quem mais aqui com a gente? A Maiara Andressa, a Brenda Nascimento, o Pedro Henrique, Hillary, falando dela, ela apareceu aqui, ó, bom dia, bom dia. Bom dia aqui também pra Rosa Campos, tudo bem, querida? A Deise Dalec também, obrigado pelo carinho, tá? Tô ouvindo aqui com a Marina e a Hillary. Quem é você? Moro no Jardim Itália. Ah, Giovanni. É o Giovanni. Alô, Giovanni. Bom dia, bom dia. Tamo junto. Eu vou salvar seu contato aqui agora, tá? Ainda não tá salvo aqui. Bom dia, bom dia. Vamos lá pro intervalo, produção. Daqui a pouco eu vou abrir rodada de sorteio já? Tem sorteio pros fãs? Ah, é? Então vamos abrir rodada de sorteio. Final dessa hora tem o que hoje, produção? Ah, tem rodízio ditado? O ditado popular preparou um prêmio especial pra você, fã aqui da 89. Um delicioso rodízio ditado. Você mais acompanhante hoje lá no ditado popular pra concorrer. Vai enviar o seu nome completo com telefone e um áudio dizendo rodízio ditado, já tô confirmado. Ficou certinho aí? Tem um banner já rolando aqui no status do nosso WhatsApp com toda a dinâmica para você participar, para você concorrer a esse rodízio, tá? Só lembrando que seu rodízio é válido somente para hoje, tá?
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0: 8:20.
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7: Na capital do agro, céu ensolarado, a temperatura agora é de 26 graus.
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0: Uma das músicas mais marcantes das novelas dos anos 2000. Ivo Pessoa, Uma Vez Mais, lá de 2005. Essa canção ganhou o coração do Brasil ao fazer parte da trilha sonora da novela Alma Gêmea. Tema lá do casal Serena e Rafael, uma das histórias de amor mais emocionantes da televisão brasileira. Com aquela melodia delicada e uma letra que fala de reencontros, esperança e amor eterno. Uma Vez Mais tornou-se um dos maiores sucessos da carreira de Ivo Pessoa. O reconhecimento foi tão grande que a música conquistou o prêmio de Música do Ano no Domingão do Faustão.
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Centro América, rádio que só tem fã aqui, o Cleiton Romário com Luan Santana, Namorando ou Não. Zeneto Cristiano, Cadeira Cativa, Ivo Pessoa, uma vez mais, abriu a nossa sequência. Bom, eu vou lançar a nossa pergunta do dia, aquele nosso bate-papo diário. Você vai responder a pergunta do dia e vai aproveitar para participar do sorteio também, tá? Vamos lá, hoje o assunto é forte e mexe com muita gente. Os filhos têm obrigação de cuidar dos pais na velhice? Tem quem diga que depois de tudo que os pais fizeram, cuidar deles é uma responsabilidade dos filhos. Mas também há quem pense que esse cuidado depende da relação construída ao longo da vida, do carinho, do respeito e da presença, claro. E você? O que você pensa? Ser pai ou mãe já garante esse direito ou o cuidado também precisa ter sido cultivado? Manda pra cá sua mensagem 669-9675-0551. Já aproveita também para participar do sorteio que rola no final dessa hora. Tem presentão para você. O Ditado Popular preparou um prêmio para você, fã aqui do Manhã 89. Tem um delicioso rodízio ditado. Você mais acompanhante hoje lá no Ditado Popular vai enviar o nome completo com o telefone e um áudio dizendo: rodízio ditado, já tô confirmado. Dá aquela caprichada no áudio, viu?

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1: Tá chegando a primeira edição de hoje aqui do Centro América News. A informação é com a Tâmara Figueiredo. Bom dia para você.
2: Olá, bom dia, Fabiano Lins. Bom dia aos ouvintes do Centro América News. Pedir a isenção do IPVA em Mato Grosso vai ficar mais fácil e mais rápido. Uma nova portaria da Secretaria de Estado de Fazenda modernizou o processo e levou a maior parte dos serviços para o ambiente digital. A mudança beneficia pessoas com deficiência, pessoas com transtorno do espectro autista, taxistas e também motoristas de aplicativo que utilizam veículos movidos a gás natural veicular. Para esses motoristas, há algumas regras específicas. O veículo deve ter motor de até 1.600 cilindradas, a carteira de habilitação precisa ter observação de atividade remunerada e o profissional deve comprovar uma média de pelo menos 150 corridas por mês. A expectativa da Cefaz é que no futuro esse benefício seja concedido automaticamente para quem atender aos requisitos, com base nas informações enviadas pelas próprias plataformas de transporte. Outra novidade é

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Timbalada, Namora 2, 14 minutos, faltando para as 9 da manhã. Um dos grandes sucessos do Axé Music lá dos anos 90. Esse clássico aqui, lá de 1995, criado aí por Carlinhos Brown, Timbalada revolucionou a música brasileira ao se misturar ritmos afro-baianos, percussão marcante e muita alegria. Inclusive, Namora 2 traduz exatamente esse clima leve e apaixonado aí, com uma melodia contagiante que conquistou o Brasil. E teve aqui ainda o som dela, da Cyndi Lauper, outro clássico aqui da manhã, Time After Time, para a gente recordar, desbloqueando a memória. Todo mundo querendo levar um presentão hoje aqui da lado de Italo Popular. Tem participações da nossa pergunta do dia. Vamos aqui com o Hugo Blau. Cuidar dos pais é obrigação dos filhos, pois os pais sempre cuidaram dos filhos, principalmente quando não podiam andar sozinhos, com as próprias forças, dias e noites cuidando, se preocupando com os filhos, se estavam bem, se não estavam com fome ou sede ou dor, nos momentos que ainda não sabiam pedir, falar, até depois dos grandes adultos criados, pais e mães de família. Os pais ainda estão se preocupando, como tem o ditado, um pai ceia 10 filhos e 10 filhos não cria, deve ser um pai cria 10 filhos e 10 filhos não cria um pai. Valeu, Hugo, valeu pela participação. Aqui o Atila tá dizendo que sim, é obrigação, se não puder cuidar, pagar com o custo para alguém cuidar ou dividir com os irmãos. É a opinião dela. Não acho que seja uma obrigação, a Letícia Cleusa. Até porque depende muito da relação construída entre pais e filhos. Se os pais não cultivam uma relação de amor e respeito, é difícil colher o que não plantou. Rosa Campos, bom, eu acho que quando é bom filho tem que cuidar, porque os nossos pais é quem nos deu a vida. E assim que deveria ser sempre. A Márcia Beatriz, depende, se você também cuidou seus filhos, você pode ter esse cuidado, mas se foi ausente, não adianta querer que cuide, né? Boa, Márcia, um abraço, valeu. Melissa também está aqui participando no Industrial. Eu acredito que não é nenhuma questão de dever, mas de retribuição. Quando você teve uma mãe ou um pai que sempre cuidou de você, deu amor, fez o possível pela família, é natural querer retribuir esse carinho na velhice. Às vezes cuidando pessoalmente, às vezes pagando alguém para ajudar em casa, ou se tiver condições, contribuindo financeiramente para que eles vivam com mais tranquilidade. Mas isso depende muito da história de cada família. Quando a gente fala em dever, parece que é uma obrigação. É obrigação na maioria das vezes. Não vem acompanhada de amor. Eu acredito que o cuidado tem muito mais valor quando nasce da gratidão e do carinho do que quando é feito apenas por alguém que diz que você é obrigado. Valeu, Melissa. A gente vai pro intervalo. Daqui a pouquinho eu volto com o hit do dia. Daqui a pouquinho tem sorteio também, tá? Já tá saindo um delicioso rodízio ditado. Você mais acompanhante hoje, lá no Ditado Popular.

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2: É o Sorri Norte chegando aqui na programação para parabenizar os famosos, as celebridades, os fãs aqui da Centro-América que hoje estão completando mais um ano de vida nessa terça, 21 de julho. Parabéns para o Galvão Bueno, locutor esportivo e radialista brasileiro, nascido no Rio de Janeiro em 1950. Parabéns para Emanuele Araújo, cantora e atriz brasileira, nascida em Salvador em 1976. Parabéns para Beth Coelho, atriz mineira nascida em 1962. Parabéns para você, ouvinte fã, que hoje também está de aniversário, está completando mais um ano de vida.
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0: um dos maiores sucessos do pop romântico brasileiro dos anos 2000. Kiko, Leandro e Bruno, lá de 2002, A Cada 10 Palavras, KLB, para fechar muito bem a primeira hora aqui do nosso Manhã de hoje. Inclusive foi indicação aqui da nossa fã, da Franciane. Boa, viu, Fran? Faz tempo que a gente não rolava por aqui o KLB. Vamos lá para resultado do sorteio, produção. Tá saindo agora. Atenção, um rodízio ditado. Quem tá levando o rodízio é o Moser Gonçalves de Souza. Final do telefone 4137. Atenção, parabéns aí, o Moser Gonçalves de Souza. Você vai passar aqui na portaria da Centro América hoje ainda, tá? No horário comercial, um documento com foto em mãos para você retirar aqui o seu Vale Rodízio. Você mais acompanhante hoje lá no Ditado Popular, tá bom? O nosso horário de atendimento aqui é das 8 ao meio-dia e da 1h30 até as 6 da tarde. Só lembrando que esse prêmio é válido somente para hoje, terça-feira.
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3: Olá, tudo bem? Eu sou Paulo Vaz e está no ar mais uma edição do Sucesso que Você Não Esquece.
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3: No ano de 2000, o compositor carioca Abdullah passeia com sua esposa e, em um momento de brincadeira, começa a criar declarações para sua esposa de maneira divertida. Com frases tipo assim: você é a manteiga do meu pão. Minha ou querida, eu sem você sou que nem carro sem gasolina. No dia seguinte, inspirado pelo momento romântico, compôs com o amigo Cacá Moraes a música, na qual prestou uma homenagem aos funkeiros Claudinho e Bochecha, que eram amigos inseparáveis. Ao concluir a divertida composição, Abdullah ligou para o amigo Bochecha para mostrar a novidade. Este que, por sua vez, obviamente, amou. Essa novidade foi lançada 2 anos depois no CD Vamos Dançar, que estourou nas paradas de sucesso no mesmo ano em que o profético verso se realizou. Bochecha sem Claudinho, sou eu assim sem você. Claudinho faleceu em 13 de julho de 2002, vítima de um acidente de carro na rodovia Presidente Dutra, deixando esposa e filha. Em 2004, Adriana Calcanhoto regravou a música no CD Adriana Partimpim e agradou tanto a crítica como ao público. No Sucesso que Você Não Esquece, Adriana Calcanhoto e a deliciosa Fico Assim Sem Você.

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4: E aí, vamos de papo de novela? Você fica sabendo agora tudo que rola no capítulo de hoje da novela Coração Acelerado, novela das 7 da Globo, que você acompanha na tela da TV Centro-América, no canal 7.1 digital. Capítulo 156, dessa terça, 21 de julho, a Laor vai garantir a Leandro que vai descobrir o real mandante do crime contra a Soraya. Zilá vai sentir inveja do amor entre Janete e a Laorzinho. Ronei vai provocar João Raul. Malvino vai sentir ciúmes de Esteban com Laurinha. O lançamento de Agrado e Eduarda vai ser um sucesso. Agrado vai convidar João Raul para cantar com ela. Nayane vai comemorar o sucesso de Gael nas redes sociais. João Raul e Agrado vão se revoltar contra Ronei quando o produtor tentar impedir o cantor de se apresentar com a moça. Já Irene vai se preocupar com Gael. Pepe Figueiredo vai procurar Ronei para falar de Nayane. Eduarda vai afirmar que pode ajudar João Raul contra Ronei. É o resumo de hoje do capítulo da novela Coração Acelerado, que você acompanha logo mais na tela da TV Centro América.
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4: Bom dia, fãs. E aí, tudo certo? Terça-feira, 21 de julho de 2026, por aqui o Fabiano Lins, para mais uma hora aqui do Manhã 89, nesta manhã de céu parcialmente nublado, temperatura de 28 graus agora na capital do agro. Bom dia para você que tá aí ligado com a gente, tá no trabalho, tá em casa, tá acompanhando no rádio, no aplicativo, no site, tá ouvindo a gente pela Alexa, tá dando aquela carona pra gente no trânsito. Bom dia, tava rolando sorteio na hora anterior, mas a gente continua o nosso debate com a nossa pergunta do dia de hoje, tá? Hoje o assunto é forte e mexe com muita gente. Os filhos têm obrigação de cuidar dos pais na velhice? Tem quem diga que depois de tudo o que os pais fizeram, cuidar deles é uma responsabilidade dos filhos. Mas também há quem pense que esse cuidado depende da relação construída ao longo da vida, do carinho, do respeito e da presença. E você? O que você pensa? Ser pai ou mãe já garante esse direito ou o cuidado também precisa ter sido cultivado ao longo da vida? Manda pra cá, pode ser mensagem escrita, pode ser áudio. 669-9675-0551.

0: Centro América, rádio que só tem fã, perdas e danos aqui com Sorriso Maroto, Ferrugem e Benza Deus. 9:20 teve ainda aqui o Péricles com a Ana Castela, Simplesmente Acontece. Um bom dia aqui para Cleide de Souza, tá aqui participando da nossa pergunta do dia. É, bom dia, Fabiano, eu acho que cuidar, tem que cuidar sim mesmo, sem querer, mesmo sem querer isso, pois não tem como abandonar, mesmo sabendo que não é fácil. Bom dia aqui também para Thaisa Silva Costa. Acho que é uma responsabilidade própria. O filho deve cuidar sim dos seus pais. Se não puder cuidar, o próprio contrata alguém de confiança para cuidar. Os filhos devem retribuir o amor que teve com eles. O Alan Diego está aqui participando também. Bom dia, Alan. Tudo certo? Meus falecidos avós falavam: você nasce criança e morre criança. Então, portanto, quando nós éramos criança, fomos cuidados mais que obrigação de cuidar dos nossos pais quando se tornarem criança novamente. Valeu, Alan, pela participação. E você? 669-9675-0551. Quero saber a sua opinião. Tem um banner rolando aqui no status nosso do WhatsApp com a nossa pergunta do dia.
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9h36. Teve aqui ainda o som do Gustavo Mioto com Murilo Rufi, Novo Sozinho, Stern Love com Eduardo Maia e Alícia, pra gente matar saudades. Tá chegando um rápido intervalo com informação.

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2: Está chegando mais uma edição aqui do Centro América News. A informação agora é com a Beatriz Schaefer. Bom dia para você.
3: Fabiano Lins, muito bom dia ouvintes da Centro América FM, das ruas de Sorriso, com destaques de segurança pública. Olha só, uma disputa entre duas sócias de uma loja de calçados aqui em Sorriso terminou com condenações para ambas no Tribunal de Justiça de Mato Grosso. A autora não conseguiu receber cerca de R$45 mil pela venda da empresa, pois a justiça entendeu que o valor foi usado para quitar dívidas do negócio. Em contrapartida, a ex-sócia foi condenada a pagar cerca de R$4 mil por ofensas feitas nas redes sociais. Já a autora também terá que indenizar a antiga parceira em R$6 mil, após o tribunal reconhecer que ela praticou agressão física e contribuiu para o abalo emocional da ex-sócia. Esses outros destaques você acompanha nas nossas redes sociais. Eu volto a qualquer momento aqui na Centro América FM.
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2: 9:38.
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0: de Deus.
1: A voz do povo é a voz de Deus. Eduardo Costa, imagina eu, 10 minutos faltando aqui para as 10 da manhã. Vamos aqui com as últimas participações aqui da nossa pergunta do dia. A Kate está aqui participando. Eu gostaria de deixar minha opinião sobre a pergunta do dia. O vínculo entre pais e filhos é construído com presença, carinho e cuidado. Quem participa da vida do filho naturalmente cria essa relação. Agora, se ser ausente durante toda a vida e no futuro exigir cuidados, eu não acho justo. Respeito sempre deve existir, mas o afeto e a dedicação não são coisas que constroem, não que se exigem. Pais que realmente cumprem seu papel, educam com amor e ensinam valores com respeito, responsabilidade e cuidado, dificilmente precisarão exigir algo dos filhos, porque esses sentimentos surgem de forma natural. Valeu, Kate. Bom dia aqui também para Lindalva Lustosa. Lindalva tá aqui deixando um pedido, gente. Atenção, a cachorrinha Lessie desapareceu nas proximidades do Colégio Bela Vista, no bairro Bela Vista. Ela tem uma característica marcante, ela possui apenas um olho, o que facilita sua identificação, tá? Quem tiver qualquer informação sobre o paradeiro da Lessie, pode entrar em contato com a Lindalva Lustosa pelo telefone dela, que é o 669-9634-0939. 669-9634-0939. Toda a informação é importante. Compartilhe. Ajude a Lessie a voltar para casa.

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0: fechar nosso papo de novela com o resumo do que rola no capítulo de hoje da novela Quem Ama Cuida, novela das nove da Globo, que você acompanha na tela da TV Centro-América no canal 7.1 digital. Capítulo 55 dessa terça-feira, dia 21 de julho. Adriana vai descobrir que Ademir tem uma relação com Sueli. Bruna vai se negar a ir ao hospital e Pedro vai lembrar a esposa sobre as recomendações do médico. Ademir vai demitir Sueli e Adriana vai aproveitar para oferecer ajuda à secretária. Adriana vai contar a Maurício que descobriram a relação de Ademir com outras mulheres. O Edson vai convencer Carmita de fazer um empréstimo no banco para ele. Já Ingrid vai dizer a Pilar que gostaria de assumir a presidência da joalheria. Nancy vai observar o interesse de Joel em Adriana. E Pilar vai avisar Ademir que ela e Ulisses querem colocar Ingrid na presidência. Fechou nosso papo de novela, de volta amanhã na quarta-feira, na segunda hora do Manhã 89.
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0: Muito bem, 3 minutos, faltando aqui para as 10 da manhã. Tô arrancando meu time de campo. Vamos fechar aqui a primeira parte do manhã de hoje. Manhã 89, daqui a pouco tem sequência na companhia hoje da Silvia Letícia retornando das férias. E a gente se fala amanhã, na quarta-feira, na madruga, às 5 horas com o Café Sertanejo. Boa terça-feira para você, um abraço e até amanhã. Tchau, tchau.

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4: Olá, meus amores, bom dia, bom dia, bom dia. Cheguei para te fazer companhia nessa manhã de terça-feira. Estamos de volta com a programação normal, né? Depois das minhas férias, agora vamos dar um play em mais uma jornada de trabalho junto com você aqui na Centro América, a rádio que só tem fã. Tenho certeza que vocês ficaram em boas companhias. E agora a gente segue com o nosso Manhã 89 até meio-dia. Comigo, Silvia e Letícia, nessa terça-feira, 21 de julho. Bom dia para você em casa, para você no trabalho, para você que tá comigo aí dando aquela carona no seu carro. Você, internauta, acessando o nosso site ou nos ouvindo pelo aplicativo, a gente começa com o Lighthouse Family, pra a gente matar a saudade.

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2: Ah, que delícia. Alô, Virgínia. Grupo Chocolate, Turma do Pagode, aqui na sua 89. Você ouviu ainda a galera do Jota Quest? Eu queria ser você, aquela canção pra Rita Lee. Daqui a pouco tem sorteio. Que tal um vale churrasco? Aquele de 3 quilos pra você aproveitar, hein? Se liga que já já tem sorteio.
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2: 10:20, bom dia.
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2: Estamos de volta, meus amores. Ótimo dia para você ligado na melhor do seu rádio.

0: maravilhosos. Oi, Silmara, voltei. Também estava com saudade, viu? Um beijão pra você. A Daiane também tá ligada com a gente. Daiane, lá no Rota do Sol. Ótimo dia. Alô, Juliano, bom dia pra você também. Obrigada pelo carinho. Deise, bom dia, Deise. Bom dia pra Hillary, também ligada conosco. Oi, Rosângela, bom dia pra você. A Márcia Alcântara também tá ligada. Tô de volta, querida. Um beijo. A Ronilda também tá curtindo. Obrigada, querida. Bem-vinda de volta. Bora participar do sorteio? Vamos lá, então. Vem comigo, então, ó. Tá rolando a partir de agora. Você participa pelo WhatsApp da Centro América, porque tá chegando a festa do motorista e do colono na paróquia Santa Luzia, hein? Com muita música, com o Luciano e banda. Também tem aquela programação imperdível que você adora. Então, você fã, concorre agora a Vale Churrasco de 3 quilos para você aproveitar essa festa. Combinado? Para participar, nome completo, número do seu telefone e me diga qual dia a festa do motorista e do colono acontece. Hã? Qual que é o dia? Fala pra mim. Lembrando, gente, que o ganhador vai retirar o seu prêmio aqui na Centro América, apresentando o seu documento com foto. Boa sorte pra você. Agora vamos com Depois do Prazer. Jads e Jadson na Centro América, rádio que só tem fã. Ótimo dia pra você.
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0: Aí a roça vence, né, gente? Que delícia, música gostosa pra fechar essa manhã de segundona, aliás, de terça, né? Tô na segunda ainda achando que é terça, né? Como eu estava de férias. Michel Teló, curti demais essa música. Deixa eu mandar aqui um alô pra quem tá participando com a gente. Sérgio Lucas, bom dia pra você, meninão. Alô, Inês, bom dia, sua linda. Obrigada pelo carinho, viu, querida? A Bruna Assunção também tá ligado, Eduardo Rocha, pessoal que tá ligado aqui com a gente também. Bom dia pra Margarida, a Claudete, Silmara, já falei da Silmara hoje, né, Silmara? Um beijo pra você. Nosso intervalo tá chegando e tem informação também.
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0: Vamos falar com a Tâmara Figueiredo. Oi, Tâmara, bom dia para você.
2: Bom dia, Silvia Letícia, seja bem-vinda de volta.
0: Obrigada.
2: Trazendo informações do Centro América News. Parece coisa de filme, mas está cada vez mais perto da realidade. A Avy Air Mobile, empresa do grupo Embraer, anunciou novos pedidos para até 46 carros voadores elétricos. Um dos acordos prevê a possibilidade de venda de até 30 aeronaves para estudos de mobilidade aérea em Cabo Verde, com uso no turismo. As aeronaves devem ser utilizadas em voos curtos, como ligações entre aeroportos, hotéis, ilhas e até no transporte de pacientes. Os veículos estão sendo produzidos em Taubaté, no interior de São Paulo, e a previsão é que entrem em operação no ano de 2027. Cada modelo leva 4 passageiros e 1 piloto, com autonomia de cerca de 100 quilômetros. Aos poucos, o futuro da mobilidade aérea vai deixando de ser ficção e passando a ser realidade. Por enquanto, os documentos assinados são cartas de intenção e ainda não representam contratos definitivos. Outras notícias você acompanha a qualquer momento em mais um Centro América News.
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0: 10:33.
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Gente, tá chegando a festa do motorista e do colono, uma festa maravilhosa da Paróquia Santa Luzia. Claro que vai ter muita música boa para você, com Luciane Bando, e uma programação muito gostosa, imperdível. Adoro essas festas, viu? E ó, para você aqui na sua 89, você fã maravilhoso, sempre ganha, né? Nós temos aqui vários churrascos de 3 quilos para você aproveitar essa festa. Para participar, molezinha, facinho. Você vai mandar para mim o seu nome completo, o número do seu telefone e vai me dizer aí qual é o dia da festa do motorista e do colono que acontece, né? Que dia que é que acontece isso? Tá muito fácil, né, gente? Só lembrando, tá? Que o ganhador deve retirar o seu prêmio aqui na Centro América, só apresentar documento com foto e aí você já tira o seu prêmio aqui conosco, tá bom? A gente segue essa manhã de terça-feira com a maravilhosa Yasmin Santos e com Raça Negra. Menina Mulher, bom dia pra você.

0: Alok, Matheus e Cauã, bem suave. Claro que também você tá participando com a gente, bem suave também, né? Tá muito não, porque tá uma loucura aqui o nosso WhatsApp. Então, se você não participou ainda, você vai participar que daqui a pouco tem sorteio, tá? É isso mesmo, ó, tá chegando aquela festa que todo mundo adora. É a festa do motorista e do colono lá da Paróquia Santa Luzia. E claro que tem aí muita música boa com o Luciano e Banda. Uma programação imperdível especial aí pra você de dessas festas que a gente curte muito. Então, tem aqui pra você um vale churrasco de 3 quilos pra você aproveitar essa festa. Manda aí o seu nome completo, o número do seu telefone e me diga qual dia a festa do motorista e do colono acontece. Muito fácil, né? Lembrando que você vai retirar o seu prêmio aqui na Centro América, apresentando o documento com foto. Agora é com você, fã. Participe e boa sorte. Vamos pro intervalo, vem aí os melhores patrocinadores do rádio, já rola sorteio e eu volto ao som de Bruno Rosa e Murilo Ruf. 13 para as 11, bom dia.
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0: A boiadeira na Castela, aqui no nosso Banho 89. É que eu não te esqueci. Essa música ficou maravilhosa. Falando em boiadeira na Castela, Ana Castela, a gente rasgou o verbo após o seu pai ser taxado aí de vagabundo. Sabia disso na internet? Pois é, ela saiu em defesa do pai após um comentário feito aí, né, por um internauta nas redes sociais. E a cantora respondeu publicamente às críticas dirigidas ao familiar. E depois que uma publicação mencionou aí o fato de ele acompanhá-la, né, nas apresentações aí pelo país. E na mesma, né, o usuário também insinuou que o pai da artista não trabalhava, né? Ele escreveu assim, abre aspas, ué, ele faz nada da vida, deve viver de dinheiro da filha, tem mais é que acompanhar mesmo, fecha aspas. E aí, a declaração chegou até a Ana Castela, que reagiu demonstrando aí indignação e fez um longo desabafo aí, você pode encontrar nas redes sociais, é bem longo mesmo o desabafo dela, mas ela defendeu o pai, disse que ele é um homem trabalhador, dignos, né? Essas coisas assim, achei bonito, né, gente? Defender o paizão dela, porque ela sabe, e se hoje ela pode fazer tudo isso, né? Imagina sair com o pai, ela tem mais é que levar o pai mesmo, e ele tem mais é que ir. Mas ela conta também no comentário aqui que mesmo nas horas vagas, ele vai lá pra, né, cuidar das coisas da fazenda dele também. Então, gente, é cada uma que sai, né? Mas o que sai de bom também é prêmios aqui na sua Centro América. Tá na hora de nós presentearmos você do outro lado do rádio. Um fã vai se dar bem, vai faturar esse churrasco delicioso da festa aí da Paróquia Santa Luzia. Quem leva a produção? Vamos lá? Rodando então aqui, participações encerradas. Quem fatura é você. Vera Lúcia da Silva, final do telefone 3459. Vera Lúcia, estamos te esperando aqui na Centro América para retirar o seu prêmio. Não esqueça de trazer o seu documento com foco em horário comercial, tá, lindona? É isso mesmo, das 18 ao meio-dia, das 13h30 às 18 horas. Intervalo chegando, eu volto já.
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0: Centro América Rádio, que só tem fã. Estamos de volta com aquele sorteio maravilhoso. Depois de ouvir essa seleção musical aqui na Centro América, Renato e Rafael, beber até cair, direitos iguais, Simone Mendes. E o hit da semana? O destaque é pro embaixador Gustavo Lima, com aquela bala alojada maravilhosa aqui na sua Centro América. Vou liberar sorteio de prêmios para você participar e interagir comigo agora. Corre pro nosso WhatsApp, não perca essa não, hein? Ah, você que não ganhou outro sorteio, ficou tristinho? Então tá liberado mais um pra você. No dia, do dia 23 ao dia 26 de julho, o Sorriso recebe o Festival GAF, gente. Todo mundo comentando, todo mundo na expectativa, né? Então, ó, com competidores internacionais, montaria em touro, muito show nacional. E você, fã da Centro América, concorre agora a um passaporte para o camarote, pra você curtir esse grande evento. Pra participar, você vai enviar agora pro nosso WhatsApp o seu nome completo, o número do seu telefone e me diga qual é aquela música que você mais quer ouvir aí no palco do Festival GAF. Lembrando que o ganhador vai retirar o seu prêmio aqui na Centro América, apresentando o seu documento com foto, tá bom? Bora pro intervalo? 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Centro América, 11:17.
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0: 11:20, bom dia, estamos
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0: de volta.
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Maravilha, eles, né? Esse quarteto maravilhoso na canção Quando Você Some, a música de Victor e Léo com Zezé de Camargo e Luciano aqui no nosso Manhã 89. Tudo bem com você? Já participou do nosso sorteio? Ainda não? Dá tempo, vem participar, se junte aqui aos nossos fãs que já estão nesse sorteio maravilhoso, concorrendo aqui aos prêmios do nosso Manhã 89. Eu tenho mais um prêmio top pra você, porque do dia 23 ao dia 26 de julho, Sorriso recebe o Festival GAF, com competidores internacionais, montaria em touro, muito show nacional, tudo de bom, né, gente? Você fã, concorre agora a passaporte pro camarote, pra você curtir esse grande evento. Manda nome completo, número do seu telefone e me diga qual música você quer ouvir aí no palco do Festival GAF. Lembrando que o ganhador deve retirar o seu prêmio aqui na Centro-América, apresentando o documento com foto. Ah, que delícia! Deixa eu pensar aqui, qual música que eu quero ouvir? Te Vivo, Luan Santana. Ai, que delícia, hein? Será tudo de bom, né, gente? Intervalo tá chegando, bom dia pra você que está me dando aquela carona que eu amo no carro. Você que está no trânsito, horário de pico, hein? Muita calma nessa hora, cinto de segurança, cuidado com faixa de pedestre.

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1: É hora de falar com a Beatriz Schaefer. Olá, Beatriz, bom dia.
2: Silvia Letícia, bem-vinda ao trabalho. Um bom dia aos nossos ouvintes. Vamos falar de segurança pública? Sorriso terá um esquema especial de segurança durante o Global Agrobusiness Festival, que acontece entre os dias 23 e 26 de julho. A operação integrada reúne Polícia Militar, Secretaria Municipal de Segurança, Trânsito e Defesa Civil e demais forças estaduais. O planejamento prevê reforço no efetivo com apoio de unidades especializadas como BOPE, Força Tática, Cavalaria e também Batalhão de Trânsito. O policiamento será intensificado no Parque Tecnológico e em toda a área urbana do município. A estrutura também contará com monitoramento por câmeras e plataforma móvel de observação para garantir mais segurança durante o evento. Para se manter conectado, você já sabe, acesse as nossas redes sociais e continue conosco aqui na Centro América FM.
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1: 11:33.
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0: Centro-América, rádio que só tem fã, Delícia Pichotti Hungria, fechando essa sequência no nosso Manhã com Amor e Fé. Gente, comentário que se tornou o assunto mais comentado nas redes sociais hoje. Vini Júnior, após surgir aí com um visual diferente durante a sua chegada à Goiânia, o atacante do Real Madrid desembarcou aí na capital goiana para passar alguns dias na cidade e participar aí da inauguração de algumas coisas por lá. Então, ele foi recepcionado por familiares, né, da influenciadora, da Virgínia Fonseca. O camisa 7 da seleção brasileira foi filmado enquanto atendia aí, né, o padrasto de Virgínia, assinava autógrafo, um camisa e tal. E o vídeo rapidamente viralizou, mas o que chamou a atenção aí dos internautas não foi um momento aí de carinho com os admiradores, e sim a aparência do jogador. Gente, comparações entre imagens antigas e atuais passaram a circular aí nas redes sociais, levando questionamentos sobre uma possível mudança de estética. E realmente, né, ele mudou e muito. E eu vou te falar, ficou bonitão, né? Ele já era bonitão. Ficou bonitão também, mais bonitão ainda. Ó, você já participou do nosso sorteio? Ainda não? Então vem participar, que daqui a pouco já rola aqui sorteio. Do dia 23 ao dia 26 de julho, Sorriso recebe o Festival GAF. Gente, todo mundo comentando, você não vai ficar fora, né? Com competidores internacionais, montaria em touro, show nacional. Lembrando que você, fã, concorre aqui a passaporte pro camarote para você curtir esse grande evento, tá? Para participar, nome completo, número do seu telefone, manda pro nosso WhatsApp e me diga qual é a música que você quer ouvir aí no palco do Festival GAF. Lembrando que o ganhador deve retirar o seu prêmio apresentando o documento com foto aqui na Centro América. Vamos pro intervalo? Daqui a pouco eu tô de volta com você. Bom dia pra você, fã. Bom dia, Marco Souza. Tudo bem, meninão? Daqui a pouco eu tô de volta. Centro América. 13 para o meio-dia.
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0: Centro América, a rádio que só tem fã. E essa música, que delícia. Pedro Paulo e Alex, Country Beach. Pra fechar nossa manhã e fechar com chave de ouro, participações encerradas. Bora pro nosso sorteio aqui, gente. Quem é que vai pro Festival GAF? Vamos ver. Saindo passaporte pro camarote aqui, hein? Quem fatura é você. Larissa Nathani Alves Lima, final do telefone 5534, Larissa Nathani Alves Lima, 5534 é o final do telefone. Parabéns pra você. Estamos te esperando aqui na Casa da Centro América para retirar o seu prêmio. Não esqueça de trazer o seu documento com foto e horário comercial, tá? Das 8 ao meio-dia, das 13h30 às 18 horas, viu, Larissa Nathani? Estamos te esperando aqui então, gente. Intervalo chegando e depois do intervalo nós vamos embarcar no nosso Flash Hits, né? Lembrando que tem o nosso momento de reflexão, pense nisso.
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1: Se eu fosse Deus, certo dia li uma poesia cujos versos se referiam à hipótese de um ser humano ser Deus por uma semana. Se eu fosse Deus, escreveu o poeta, um minuto seria suficiente para tomar uma única decisão. Na qualidade de Deus, chamaria o meu anjo secretário e ditaria um artigo da minha lei. Artigo primeiro. A partir deste instante, ficam abolidos o desamor, a injustiça, a doença, a ignorância, a guerra e a morte. Certamente muitos de nós, como o poeta, faríamos a mesma determinação, eliminando para sempre a miséria, o desamor, a injustiça, a doença, a ignorância, a guerra e a morte. Mas se observarmos bem, veremos que Deus, que é a inteligência suprema do universo, já decretou isso nas suas soberanas leis. É só uma questão de tempo e obediência para que essa situação se torne realidade. Isso porque o Criador, que é a sabedoria suprema, não pode violentar o livre-arbítrio de seus filhos, impondo uma perfeição que ainda estamos longe de alcançar. Se Deus nos tivesse criado perfeitos, nenhum mérito teríamos para gozar dos benefícios dessa perfeição. Onde estaria o merecimento sem a luta? Além disso, a desigualdade existente entre as criaturas é necessária às suas personalidades. Tudo isso colaborando com a harmonia do universo. Cada um dos seres humanos é único, tem suas próprias qualidades. Por isso mesmo, cada um de nós tem missões diferentes sobre a Terra, conforme os graus de evolução em que nos encontramos. Somente nos cabe fazermos a nossa parte para que, um dia, a Terra seja um planeta ideal, onde reinem a paz e a felicidade. Todos fomos criados simples e sem nenhum conhecimento, mas todos temos como destino final a perfeição. Só depende da nossa vontade e os nossos posicionamentos. E E essa vontade também inclui a busca das verdades que regem a vida, ou seja, as leis divinas. A miséria, o desamor, a injustiça, a doença, a ignorância e a guerra são problemas criados por nós mesmos. Portanto, não precisamos ser Deus para abolir todas as misérias que nos causam dor e sofrimento. Basta que queiramos, que nos empenhemos para isso, que estabeleçamos uma corrente firme, dando-nos as mãos, todos nós, com esse único propósito. Nós podemos, juntos, construir um mundo melhor. Pense nisso, mas pense agora. Chegamos assim ao final de mais um Pense Nisso. 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
5: Ai, uma ótima tarde pra você, depois de dias de descanso, né? Momentos especiais, né, gente? Minhas férias retornando aí pra nossa rotina. Mas quem diz que a volta das férias precisa ser aí sem emoção? Claro que não, né? Afinal, algumas viagens terminam, mas outras começam exatamente agora. Eu sou Silvia Letícia, convido você pra embarcar em mais uma edição do nosso Flash Hits. Essa nossa viagem musical pelas canções que marcaram gerações, embalaram momentos inesquecíveis e continuou fazendo parte aí da nossa história. Então, sejam bem-vindos, se você, assim como eu, está voltando das férias, reorganizando a rotina, né? Ou de repente está pegando a estrada de volta para casa, simplesmente aproveitando aí mais uma tarde especial. Seja bem-vindo, seja bem-vinda ao nosso Flash Hits, essa nostalgia que eu simplesmente adoro. Aumenta o volume e acomode-se que a viagem é com a gente. Feito no Markle, I Start the Talk. Na Centro América, a rádio que só tem fã.
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0: Acabamos de ouvir mais uma obra-prima da música brasileira, né, gente? Essa voz incomparável do rei Roberto Carlos, Esqueça, que trouxe toda elegância, todo romantismo e intensidade aqui pro nosso Flash Hits. Essa canção que fala de amor, de despedidas, aquele sentimento que muitas vezes insiste, né, em permanecer, mesmo quando a razão pede aí pra gente seguir em frente. Então esses clássicos atravessam gerações, atravessam tempo e claro que você continua ouvindo aqui na Centro América. Depois do nosso intervalo, eu vou liberar um sorteio pra você, além de viajar comigo, participar de mais um sorteio na sua tarde. A rádio que só tem fã. Meio-dia e 17.
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0: Início de tarde, na marca de 33 graus, com umidade relativa do ar em 36%. Boa tarde pra você, bom almoço.
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0: Ótima tarde pra você. Claro que lembra. Todas as músicas lindas, maravilhosas aqui na sua tarde. Todo mundo lembra, né? Bora concorrer aqui ao sorteio de prêmios? Gente, quem tá chegando agora conosco aqui no nosso Flash Hits é o Ditado Popular, trazendo aquele prêmio especial pra você, nosso fã da 89. Delicioso rodízio ditado pra você, mas acompanhante, tá? Pra concorrer, você vai enviar o nome completo, o número do seu telefone e vai me dizer se você pudesse definir a companhia perfeita para aquele rodízio em uma frase, qual seria? Lembrando que o ganhador vai retirar o seu vale ainda hoje aqui na Centro América, apresentando o seu documento com foto, Joey Cocker com Jennifer Warnes e essa belíssima canção que abre sequência. Bom horário de almoço para você, meio-dia e 21.

0: o Shaolin Dance, fechando nossa sequência, vem intervalo com a informação.
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0: Ela está de volta com a informação, Tamara Figueiredo, boa tarde.
3: Olá, boa tarde, Silvia Letícia, que bom ter você de volta na nossa programação. O Instituto Brasileiro de Geografia e Estatística, o IBGE, e o Ministério da Saúde começaram neste mês a terceira edição da Pesquisa Nacional de Saúde. O levantamento segue até novembro em todo o país e vai atualizar o retrato das condições de saúde da população brasileira. As informações coletadas vão ajudar na elaboração de políticas públicas e no fortalecimento das ações do Sistema Único de Saúde. Em Mato Grosso, cerca de 5 domicílios serão visitados, distribuídos em todas as regiões do estado, com destaque para a região metropolitana de Cuiabá, Torze Grande e municípios próximos. A Pesquisa Nacional de Saúde é realizada por amostragem. Cada domicílio selecionado representa um conjunto maior de domicílios com características semelhantes, permitindo que os resultados reflitam a realidade da população brasileira. Outras notícias a qualquer momento com mais um Centro América News.
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2: Estamos de volta com você no nosso Flash Hits. Muitas músicas pra gente curtir aqui.

delicioso rodízio ditado para você, mais acompanhante. E para você concorrer, você vai enviar para mim o seu nome completo, o número do seu telefone, e aí vai me dizer se você pudesse definir aí a companhia perfeita para esse rodízio em uma frase, qual seria? Lembrando que o ganhador vai retirar o seu vale aqui na Centro América, apresentando o seu documento com foto ainda hoje, tá? Então capricha na sua participação, enquanto a Zélia Duca canta pra gente. 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

gente, outra vez, Raul Seixas fecha a sequência na sua Centro América. Antes de ouvir Zélia Duca, Catedral, nós também temos aqui prêmios pra você. Daqui a pouco tem sorteio, tá? O ditado popular tá junto com a gente nessa viagem do Flash Hits, com aquele delicioso rodízio ditado pra você, mais acompanhante. Então, pra concorrer, nome completo, número do seu telefone, manda pro nosso WhatsApp. Boa sorte. Daqui a pouco sai aqui o ganhador, hein, gente? Quero anunciar seu nome aqui, tá? Boa sorte pra você.

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1: 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Informa a hora certa. 14 para uma.
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0: Of Chocolate, eu sou de Michael Jackson com Mick Jagger, na Centro-América, a rádio que só tem fã. Tá na hora do nosso sorteio, vamos lá, gente. Vamos, boa sorte pra você que participou aqui comigo do nosso sorteio. Participações encerradas. Ô, meu amigo Mike Sands curtindo a gente, um abraço, Juscelene, o Franciano, a Nelly, né? Todo mundo ligado aqui. Oi, Jéssica, boa tarde pra Gisele. Todo mundo no sorteio, tá? Boa sorte pra vocês. Agora sim, vamos conhecer o ganhador. Atenção, Juraci Rodrigues da Silva. Juraci Rodrigues da Silva, final do telefone 7247. Parabéns, pra retirar o seu prêmio, basta vir até a Rádio Centro América ainda hoje, tá? Que o prêmio é válido pra hoje. Pra retirar o seu prêmio, não esqueça de trazer o seu documento com foto. Lembrando que você pode passar aqui na parte da tarde entre 1h30 e 18h, viu, Juraci? Estamos te esperando na casa da Centro América.
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2: Olá, fãs da Centro América FM. Eu sou Paulo Vaz em mais um sucesso que você não esquece. A canção inesquecível de hoje é da banda Fleetwood Mac, gravada em 1977 em meio a problemas pessoais. Entre eles, a separação da vocalista Steve e do guitarrista Lindsey, também da pressão para um trabalho novo e melhor do que o anterior, e ainda abuso de drogas. Um sucesso que poderia ser só mais um, já que todos esses fatores poderiam minar o trabalho do Fleetwood Mac. O próprio percussionista Christian McVie definiu como chato ao ouvir somente os três primeiros acordes no piano. Mas tudo junto serviu de força para que o grupo apresentasse um dos melhores álbuns da carreira. E com a maestria de Lindsey, a canção ganhou sonoridade completamente diferente e se eternizou. Foi single número um nos Estados Unidos. Regravada em 1998 pelo The Corrs, inicialmente para um CD em homenagem ao próprio Fleetwood Mac, tornou-se uma canção popular também para as novas gerações. Com vocês, Dreams, o sucesso do Fleetwood Mac que você nunca esquece.

0: Eu sou o Paulo Vaz e temos um encontro marcado para contar mais uma história de um clássico inesquecível. Um abraço, tchau.
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1: 1:19.
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0: Biquíni Cavadão, Tédio, fecha a sequência aqui na sua tarde de terça-feira. Com Day Use pra você lá no Recanto Aquapark, mais R$150, hein? Essa campanha mesa cheia, presentes pros nossos fãs. Então, seguinte, é da Centro América, Rose Rizon, meu bom e queridinho, presenteando você com Day Use lá no Recanto Aquapark, mais R$150, hein? Pra participar, nome completo, número do seu telefone, manda pro nosso WhatsApp, não esquece de enviar junto aquela foto bem criativa sua, que tenha arroz, Rizon, arroz ou feijão, tá? 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Lembrando que o ganhador vai retirar o seu prêmio aqui na Centro América. Só apresentar documento com foto e boa sorte pra você. Nosso intervalo tá chegando. Deixa eu aproveitar pra mandar alô aqui pra Maria Nazaré, o Éder, o Pedro Henrique, ao Atila, que tá curtindo a gente. Alô, Carlos.
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2: De volta ao Centro América News dessa terça-feira. As férias escolares impulsionaram a emissão da autorização eletrônica de viagem para crianças e adolescentes em Mato Grosso, que alcançou o maior número desde a criação do serviço. A procura cresceu devido à praticidade do sistema, que permite aos responsáveis emitir o documento pela internet sem precisar ir ao cartório. A autorização é obrigatória para menores de 16 anos que viajam desacompanhados, com apenas um dos pais ou acompanhados por terceiros. Para saber mais detalhes, você já sabe, acesse as nossas redes sociais e continue conosco ouvindo música boa e de qualidade aqui na Centro América FM.
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0: 1:35.
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0: maravilhoso, Maurício Manieri, Primavera. Oh, coisa boa, né, gente? É ter você aqui na sua Central América. Tá rolando um sorteio bacana, daqui a pouco eu vou falar pra você desse sorteio. Mas antes, deixa eu te falar aqui uma notícia boa, né? Cadê que eu achei aqui? Ah, isso. O Milton Nascimento já recebeu alta do hospital e, segundo seu filho, Augusto Nascimento, ele continuará o tratamento médico em casa, né? Na última sexta-feira, a equipe do cantor informou a internação de Milton para tratar de uma pneumonia. Em 2025, ele foi diagnosticado com demência, né? Então, tá aí, ele já está em casa, junto com a família, recebeu alta e vai continuar aí o seu tratamento médico em casa. E nós estamos desejando aí sempre boas vibrações e melhoras, né, para esse maravilhoso que é o Milton Nascimento. E agora eu quero convidar você a participar comigo aqui do nosso sorteio que tá rolando. Daqui a pouco já sai resultado, tá? É a campanha Mesa Cheia da Centro-América, junto com a Rose Rizon, Mil Bom e Queridinho, Arroz e Feijão, né? 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Para as duas.
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Andrew Donalds com Michelle. Essa música é linda. Bora pro nosso sorteio, gente. Tá na The Wish já, né? O Batata tá ali ansioso pra eu ir embora. E aí ele tá acostumado, né? Chegar aqui e tal. E hoje chegou e falou assim: ainda tá aí, Silvia. Tô aqui ainda. Não quero ir embora hoje. Vou ficar aqui hoje. Ai, ai, ai. Gente, seguinte. Bora conhecer aqui o ganhador ou a ganhadora do nosso prêmio. Quem será que vai faturar esse prêmio maravilhoso aqui nesse, nesse início de tarde da sua Centro América? Tá saindo então pra você, pra você. Atenção, Mike Sands Pereira de Góis, final do telefone 5990. Parabéns pra você. Pode passar aqui na Centro América pra retirar o seu prêmio. Mike Sands Pereira de Góis, o final do telefone é o 5990. Que legal, hein? Parabéns pra você. Pode já retirar o seu prêmio aqui na Centro América. Estamos te esperando por aqui. A gente se fala amanhã, né, gente? Daqui a pouquinho o Edilson Batata chega aí comandando o no seu ritmo aqui na tarde da sua Centro América. 89 milhões de beijos. Vamos fechar com ABBA. Tchau, tchau.

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6: Temperatura em Sorriso agora 35 graus, tá de quente. E a previsão para hoje à noite é de 17 graus.
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6: Olha nós aqui outra vez. Estamos de volta com o programa No Seu Ritmo. Sou eu, Edilson Batata. Vamos nessa, curtir muita música, sempre com alegria, alto astral, lá em cima. 2h05, hoje é terça-feira, 21 de julho, você esteve na companhia dela, Silvia Letícia, que voltou das férias toda bronzeada, toda animada. Ah, férias é tudo de bom pra relaxar, descontrair, né? E aí ela volta nesse gás todo. E a gente segue por aqui, na 89,3, é Centro América, a rádio que só tem fã, a rádio que todo mundo ouve. Vamos lá, sou eu, Edilson Batata, é claro que ele sempre tá comigo. Meu passarinho, tirico-tico. Vamos pra primeirinha, vai participando aqui no nosso WhatsApp, que já já tem alô pra você. BTS, Dynamite.

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1: Eduardo Costa, se o povo tá com saudade, imagina eu. Só que não, né, passarinho? Só que não. Antes do Eduardo Costa, teve a Isa com Calvas e Sal e a primeirinha hoje aqui do programa No Seu Ritmo, BTS Dynamite. 2h15, excelente tarde pra você ligadinho na mais ouvida, na mais legal, né? Campeã de audiência, tarde mais ouvida do rádio tá aqui na 89,3, é Centro América. Alô, Eloir Kaminski, os motores de aplicativo, ótima tarde, Camila Meira, obrigado pela companhia. As armas agradecem? Como as armas? Como assim? Deixa eu ver aqui. Ah! ela é fã, passarinho, ela é fã. Quem que eu tô falando? Dessa Camila Meira. Ela é fã, daí, batata de batata. As armas agradecem. Tinha que tocar mais vezes BTS. É, que vocês são fã, né? É legal, mas calma aí também, vamos com calma, né? Marina Coneal, um beijinho pra você, um beijo também pra Hilary Cauane, as meninas estão lá ligadinhas, trabalhando. Que nossa senhora! E ouvindo a programação da 89. Loira de Vedói, um abraço pessoal do Projeto Casulo ligado também. Meu amigo Mike Sandes, ele é o mais. Ó, tem a Hilary Cauane, participação internacional, e tem também ele, o Mike Sandes, é, motora do coletivo. Ligadaço, dando carona pra gente. Valeu, obrigado pela companhia. Você quer concorrer a prêmio aqui comigo? Sim ou não? Claro que quer, né? Então vamos lá, vamos falar de prêmio. 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Aí fica bom, né? Quer concorrer? É um rodízio. Olha, é um rodízio, ele é especial, um rodízio com massa, pizzas, risoto, petisco, top, né? É verdadeiro ou falso? Responde pra mim. 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É verdadeiro ou falso? Muito fácil, né? Manda também seu nome completo, número de telefone, e daqui a pouquinho tem o sorteio de um delicioso rodízio com massa, pizzas, risoto e petiscos, tá bom? Não esquece, tem que mandar o nome completo e o número de telefone pra gente anunciar depois aqui o nome dos ganhadores, ok? Vamos pro intervalo na rádio que só tem fã.
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0: É, aí a roça vence, Michel Teló. Rolando por aqui, essa que é nova do Michel Teló, né? Tá rolando aqui na programação, você tá curtindo? Já participou aqui comigo no nosso WhatsApp? Depois eu vou conferir aqui se você mandou sua mensagem de boa tarde, pra desejar uma boa tarde pra todos na sintonia. Gustavo Mioto com Milo Ruf, novo sozinho, irmão da lua, essa tá estouradaça, né? O canta, Milos, man. Zezé de Camargo, 12h31, tudo bem com você? Tá curtindo? Então tá ótimo. Participando do sorteio também? Ah, então boa sorte. Que sorteio? Ah, não acredito que você não ouviu. Ó, vou repetir aqui, presta atenção. Nesta hora vamos fazer o sorteio de um delicioso rodízio com massas, pizzas, risoto e petiscos lá do Camelos Restaurante. 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Responde aqui, manda seu nome completo, número de telefone e vai concorrer a um delicioso rodízio com massa, pizzas, risoto e petisco, tá bom? Lá do Camelos Restaurante. Capricha aí, participa e boa sorte. Vamos ficar bem informado com a nossa equipe de jornalismo que tá trazendo aqui agora informação no Centro América News.
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0: Tâmara Figueiredo, trazendo informação e notícia no Centro América News. Boa tarde, Tâmara.
3: Olá, boa tarde, Batata. Boa tarde aos ouvintes do Centro América News. O governo federal abriu um crédito extraordinário de quase 13 bilhões e meio de reais para reforçar o orçamento de 2026. A medida provisória já está em análise no Congresso Nacional. A maior parte dos recursos será destinada a projetos de desenvolvimento tecnológico no setor agropecuário, além de linhas de financiamento para produtores rurais, beneficiários do FIES e programas de renegociação de crédito. O governo informou que cerca de 9 bilhões de reais virão do superávit financeiro de 2025 e outros 4 bilhões do excesso de arrecadação. A medida foi editada antes do recesso parlamentar para garantir a liberação dos recursos. O texto segue para análise da Comissão Mista de Orçamento e depois passa pela Câmara e Senado. Outras notícias você acompanha a qualquer momento com mais um Centro América News.
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0: no seu ritmo, 4h44. E passarinho tá piscando os trinquimos. João Neto Frederico, meu coração pede carona. Teve também aqui nesse bloco Wesley Safadão com o Rei Vaqueiro Desprezente e o Kleber Cauã com mil adjetivos. 4h44. A produção já fez o sorteio. Vamos conferir aqui pra. Bem, ainda não saiu o sorteio aqui, mas a gente já vai conferir juntos aqui o resultado do sorteio no próximo bloco, tá bom? Tem intervalo agora. Na volta, o Paulo Vaz conta a história de sucesso que você não esquece. E daqui a pouquinho, 5 horas, tem o nosso Batidão Sertanejo.
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4: Olá, fã da Centro América FM. Estamos de volta com mais uma edição do Sucesso que você não esquece. Essa música já está no ar há tanto tempo, 50 anos recém-completados para ser mais exato, que ela parece ser onipresente. I Can Get No Satisfaction acabou se tornando um marco na carreira dos Rolling Stones e da cultura que eles ajudaram a formar. Um sucesso que, ao mesmo tempo, definiu uma era e também transcendeu o seu tempo. Os Stones ainda tocam a canção em seus shows, em parte para agradar os fãs que sempre pedem por ela. Tudo começou com um sonho que Keith Richards teve durante uma turnê dos Stones pelos Estados Unidos em 1965. Ele acordou em um quarto de hotel na Flórida uma manhã e notou que, no meio da noite, tinha se levantado e gravado um riff acústico e um refrão em uma fita cassete deixada em sua mesa de cabeceira. Alguns dias depois, Mick Jagger terminou os versos e a banda partiu para gravar a faixa. Primeiro, uma versão acústica no Chess Studios, em Chicago, e depois uma versão elétrica na RCA, em Hollywood. A guitarra distorcida de Richards explodiu pelos alto-falantes e Jagger transformou cada sílaba em uma acusação, como se estivesse enfiando seu dedo médio no peito de algum executivo desavisado. Por suas palavras, escorriam veneno, sarcasmo e sexo. Era ao mesmo tempo um ataque à sociedade heterossexual e seus valores consumistas, e uma expressão sem censura dos desejos mais básicos de um garoto se transformando em homem. Certamente, Satisfaction foi originalmente vista como um ataque a uma geração mais velha. Em 1969, Jagger jurou que jamais seria flagrado cantando a música aos 50 anos. Hoje, com seus 71, é com essa canção que ele e os Stones encerram os shows. Mas o que a torna tão especial, mesmo dentre a enorme coleção de sucessos dos Stones? E por que tantos artistas a regravaram? De Aretha Franklin, a Britney Spears. A resposta é simples, porque mesmo depois de 50 anos, Satisfaction é um sucesso que você não esquece.

0: Pois é, mesmo depois de 50 anos, Satisfaction continua com um vigor fora de série. Isso sim é um sucesso que você não esquece. Eu sou o Paulo Vaz e temos um encontro marcado para contar mais uma história de um clássico inesquecível. Um abraço, tchau.
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0: De clássico da música brasileira, Rita Lee lança Perfume. E assim a gente vai fechando a edição do programa No Seu Ritmo desta terça-feira, dia 21 de julho. Boa, curtiu? Pois é, o programa No Seu Ritmo volta amanhã e eu volto já depois do intervalo aqui com o nosso batidão sertanejo, melhor dos clássicos da música sertaneja pra gente recordar e matar a saudade. A produção ainda não fez o sorteio, assim que fizer eu divulgo pra você que participou aqui, tá bom?
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3: Aô, os meninos e meninas que gostam do sertanejo clássico raiz, de volta com o nosso sertanejão por aqui, viu? É, cowboy, velho.
4: Dele potência. 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
3: Ou nessa, 5 e 5, tudo igual no reloginho da Centro América, a gente ouviu aqui Bala Alojada Nova do Gustavo Lima, essa é a nossa hit da semana. E agora tem o sertanejão clássico raiz, sem enrolação, já vamos pro batidão. 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

0: Começamos bem aqui o nosso batidão sertanejo, primeiro bloco já levantando astral da nossa tarde de terça-feira, bailão de peão com Chitãozinho Chororó e o Michel Teló, amiga da minha irmã. Conrado Alexandre foi a primeirinha hoje, só se for gelada, né? Eita. Bora pro intervalo comercial, você tá acompanhando o nosso batidão sertanejo, manda seu oi aí que eu vou registrar sua participação aqui na programação. Bom finalzinho de tarde pra você, na melhor companhia, Centro América, a rádio que só tem fã.
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0: Vem mais um bloco do nosso Batidão Sertanejo, agora 5h28. Você ouviu aqui nas vozes de Rick e Renner, A Casa de Caboclo. Guilherme Santiago, Franguinho na Panela. Vou dar umas vontades aqui agora, hein, passarinho? Quando ele fala pãozinho com mortadela, eita, é bom, hein? Franguinho na Panela, Guilherme Santiago, também teve o Daniel com o Menino da Porteira, grande clássico da música sertaneja. Você ouve aqui no nosso Batidão Sertanejo, o pessoal que estava esperando o resultado saiu agora, nós vamos conferir juntos por aqui o resultado do sorteio. Quem foi que faturou aí, né, o passaporte para a área VIP do Festival GAF? Sorteio desta tarde de terça-feira, agora 5h28. Está na mão aqui o resultado do sorteio. Faturou um passaporte para a área VIP do Festival GAF, Danilo Guilherme da Silva. Aí, Danilo! Ano final 45, Danilo Guilherme da Silva faturou então um passaporte para a área VIP do Festival GAF. Parabéns, viu? Danilo Guilherme da Silva. Já a produção vai orientar como é que faz para retirar seu prêmio, tá bom? Bora pro intervalo. Tem informação chegando aqui com a nossa equipe de jornalismo e na volta aquela moda pra gente cantar e curtir juntos por aqui.
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0: E para fechar o Centro América News dessa terça-feira, última passagem por aqui da nossa equipe de jornalismo com a Beatriz Schaefer. Oi, Bia.
4: De volta ao Centro América News dessa terça-feira, e essa é minha última participação. A gente fala agora de agronegócio. A mistura mais querida da mesa dos brasileiros começa a sentir os efeitos do aumento da oferta. A entrada da terceira safra de feijão pressiona principalmente o feijão carioca, com queda nas cotações acompanhadas pelo CPEA. Em Mato Grosso, a cultura deve alcançar cerca de 13 mil toneladas na primeira safra, cultivada em aproximadamente 10 mil hectares. O cenário exige atenção dos produtores, que acompanham o impacto sobre a rentabilidade. Com compradores mais cautelosos, os preços pagos no campo ficam pressionados. Já o consumidor deve sentir uma possível redução nas prateleiras mais adiante. A gente se encontra amanhã no Primeira Página, a partir das 7. Até lá, um abraço.
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0: Tá de quente Sorriso, alerta amarelo de baixa umidade, a temperatura agora é de 33 graus e a previsão para hoje à noite é de 17.
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0: Dino Franco e Moraí, interpretando por aqui o Nelore Valente. Esse é o nosso batidão. Que sequência, hein? Também teve Divina e Donizete com Chico Mulato, Velho Peão, nas vozes de César e Paulinho, e os Reis do Pagode, Tião Carreiro. Aliás, não são os Reis do Pagode, Tião Carreiro e Pardinho, não. É Tião Carreiro e Praiano, com a moda Eu, a Viola e Ela. Você tá acompanhando nosso batidão? Muito obrigado pela companhia, viu? Vou repetir aqui rapidinho o nome dos ganhadores dos prêmios dessa tarde de terça-feira. Primeiro a gente teve aqui o sorteio de um rodízio com acompanhante no Camelos, rodízio do Camelos, rodízio com acompanhante. Quem faturou hoje foi Rose Laux. Rose Laux. Depois a gente teve o sorteio de um dia de pesca com acompanhante no Recanto da Viola. Quem faturou hoje este dia de pesca no Recanto foi Davi Valério Del Moro. Davi Valério Del Moro. E agora, um pouco antes aqui do nosso Batidão Sertanejo, também tivemos o sorteio de um passaporte para a área VIP do Festival GAF. Quem faturou hoje foi o Danilo Guilherme da Silva. Danilo Guilherme da Silva faturou o passaporte para a área VIP do Festival GAF. Parabéns a todos os ganhadores de... Oh, que você tá rindo, filho? Calma, é palmas. Isso, parabéns. Agora sim, parabéns a todos os ganhadores de prêmios de hoje. Eita, finalzinho de tarde, começa a escurecer, a gente lembra, ó, use o cinto de segurança, capacete bem ajustado, os motociclistas. Confira a iluminação do seu veículo, faróis ligados, né? Tem muito veículo andando com farol apagado nas noites de Sorriso, viu? Aham. Bora pro intervalo, eu já volto pra gente fechar o nosso Batidão Sertanejo de hoje.
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2: Vamos chegando ao final do nosso Batidão Sertanejo dessa terça-feira, 21 de julho. Pra mim foi um prazer passar essa tarde com você, viu? Com certeza. O programa No Seu Ritmo foi sensacional. Bastante animado, bastante agitado. Prêmios, muitas participações. Obrigado, obrigado, obrigado pelo carinho da sua sintonia. Obrigado pelas participações. Você que não pôde participar aí, às vezes não pode por conta do serviço, não pode pegar o celular, aquela coisa toda. Mas esteve acompanhando, a gente fica feliz e agradecido também pela sua companhia, viu? Obrigado mesmo. Muito obrigado. Desejo que a sua noite seja abençoada, você que vai trabalhar nessa noite de terça-feira, que seja uma noite produtiva. E se você não tiver no seu horário de expediente, bom descanso, que seja uma noite de paz, tá bom? Amanhã a gente retorna por aqui na programação às 14h, se Deus assim permitir, tá? Feliz e agradecido, encerro por aqui mais uma edição do Batidão. Um musicão top aqui do Christian Ralph. Lembrar de novo, né, passarinho? Vambora? Vambora e vamos lembrar o povo aí, né? Porque, olha, noite sorrisense, muitos veículos andando com faróis apagados. Então a gente relembra. Dá uma conferida aí, você que tá dando carona pra Centro-América. Rapaz, pior que tava apagado mesmo, parou aqui. Esse dia uns amigos me disse, falou, Batata, é que esses carros novos, você entra dentro dele, só aperta o botão ali, já sai andando, o painel é a coisa mais linda do mundo, tudo aceso, tudo bonitinho, tudo piscando, brilhando, né? E lá fora o farol apagado, lanterna apagada. E aí, vamos evitar acidente, né? E evitar multa também, tá bom? Uma conferida no cinto de segurança, aquela mesma conversa de sempre, nos cruzamentos, chegou na rotatória, dá uma seguradinha, vê se realmente tá tudo tranquilo, né? Não acelera não, tem gente que chega perto da, faz é acelerar. O meu é maior, o meu é mais novo, o meu tem seguro. Não é assim não, gente. Tem que preservar a vida, tá bom? Vamos evitar os acidentes. Fechando por aqui o nosso Batidão Sertanejo de hoje, com essas vozes maravilhosas de Christian e Ralph. Luz da minha vida. Tchau, tchau, gente. Até amanhã.

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0: tal, este vivente? Buenas, meu compadre, que tal a minha comadre? Começando mais um Boliche na 89 comigo, Luiz Lodi, o mesmo de ontem, de hoje, de sempre ao teu lado. Calmo, tranquilo e sereno, feito baile de moreno. Tchê, alguns vão ter um desespero, outros vão ter alegria de outros tantos. Estamos chegando para mais um Boliche. Estamos emplacando mais um programa feito para quem gosta de música gaúcha, para quem gosta de sintonizar 89.3 de puro sentimento, pátria e coração. Índio velho, não te desespere, minha comadre, te acalme. Tu sabe que por estes dias eu estou de férias, mas fique tranquilo. Fique tranquilo que a boa música nunca tira férias aqui na Centro América, claro. Boliche na 89, das 18 até as 21 horas. Prepara a cuia e vem cantar junto com o Boliche na 89 mais ou menos assim, tchê.
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Bueno, meu compadre, minha comadre velha, seja bem-vindo mais uma vez ao nosso Estância Musical. Ao nosso encontro de todos os dias. Enquanto não deu tempo de esquentar a água ainda, não te apavore, não te desespere. Vamos de música? Tu sabe, por esses dias, um período aí de 15 dias, é muita música, pouca prosa, e o boliche é especial. É especial porque o tio Lodi tá de férias, então o nosso Bagual Zap tá descansando por hoje.

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0: Ah, tu já tá com saudade dos gritos do Lodi? O Lodi continua gritando no teu ouvido. Mas avise a comadre. Avise a comadre que enquanto estou aproveitando os dias de férias, deixei uma seleção especial de primeira qualidade. Mais bonita que laranja de amostra. As músicas para fazer companhia para ti, para família. Aproveite porque logo eu tô de volta e aí não tem lero-lero. O nosso boliche no 89 é tipo sinuelo do quero-quero. Um baita abraço e um mate amargo, tchê.
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aqui onde eu me encontro, tô meio sem porto, meio sem lar. Feito um potro sem vigília que se perde ao escutar. Mas esse potro não tá escutando o Bolicho 89. Então tu vai se encontrar. A música, segue a boa música do Rio Grande. Segue o Bolicho 89. Até as 21 horas, a essência do Rio Grande passa por aqui.

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Tu sabes que nunca morre a querência nos olhos de um Tauro antigo, pois quem tem campo e coragem tem sempre o bolicho como abrigo. O nosso bolicho, o Luiz Lodi tá de férias, mas o bolicho 89 nunca vai tirar férias. Prossegue a boa música, o Rio Grande. O Rio Grande faz parte da Centro-América e a Centro-América toca mais ou menos bem assim, ó.

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problema, tchê. Com a tua devida permissão, compadre velho, quero te dizer que o nosso bolicho, tu tá me estranhando, né, tchê? Estamos muito quieto por esses dias. Então, se tu ligou o rádio agora, se tu está acompanhando a Centro América e o teu recado não foi atendido ainda, é o seguinte, o nosso bolicho é especial, ele é gravado por esses dias, tá, tchê? O Bagual Zap tá descansando e eu também tô mais atirado que purga em pelego novo. Em galpão que não tem dono, tipo gato de armazém, só em cima do... É, exatamente. E é claro que a coisa não pode parar. Vida que segue, corpo que descansa, música que toca na Centro América, no

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